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0: acho que a gente faz parte de um grande teatro. Cada um tem o seu papelzinho e cada um tem o seu coringa gravado, guardado dentro da manguinha aqui, para fazer a sua canastra na hora precisa. Então, na medida em que isso possa ser feito, a gente preserva alguns dados para o futuro, que ninguém é bobo, não é, meu?
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Ser artista não é querer estar na moda. 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

0: São 7 horas. 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

Ora viva, foi assim o início de mais um Palco do Povo, aberto hoje com a Banda da Armada Portuguesa, sob a direção do Capitão de Fragata Carlos da Silva Ribeiro e a peça Ribatua, de Mário Nascimento. A seguir vamos escutar a marcha de concerto Ars de Espanha, de Álvaro Reis. Interpreta a Banda Comércio e Indústria das Caldas da Rainha, sob a direção de Adelino Mota.

marcha de concerto Ars de Espanha, pela banda das Caldas da Rainha. A seguir, iremos escutar a obra Tétis, de Luís Cardoso, pela banda sinfónica da Guarda Nacional Republicana, dirige o capitão João Afonso Cercão.

obra Tétis pela Banda Sinfónica da Guarda Nacional Republicana. Tenho agora para escutar a Danish Concert Band, que nos traz a obra Absalon, de Bert Appermont. Dirige o maestro Jørgen Missen Josen.

Escutamos a obra Epsilon, pela Danish Concert Band. A seguir vamos escutar a banda da Associação Filarmónica 25 de Setembro, de Montemor o Velho, com a peça The Magic of Capriccio, espanhol. Música original de Nikolai Rimsky-Korsakov, um arranjo de Rita Difort. Dirige o maestro Sérgio Diniz.

Ouvimos The Magic of Capriccio Espanhol pela banda 25 de Setembro, Montemor-o Velho. Vamos terminar o programa de hoje com a banda da Força Aérea Portuguesa e a peça Chan Chan, original de Francisco Repilado, um arranjo de Lourenço Bocci. Dirige o Tenente-Coronel Hélio Murcio. Eu sou o Daniel Vieira, deixo-vos um abraço e aguardo-vos no próximo Palco do Povo.

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1: São 8 horas.
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0: São 9 horas.
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Olá, muito bom dia, meus caros ouvintes da VFM. Bom domingo, bom fim de semana. Estamos a iniciar o fim de semana e também a iniciarmos, nós estamos a iniciar o programa habitual dos domingos, das 9 até ao meio-dia, Ecos Lusitanos. Ecos Lusitanos. E o certo é que hoje vamos ter aqui um programa, não sei, especial. Eu não digo especial, digo pelo menos diferente do habitual. Talvez isso. Vamos lá ver. Vamos dar início e depois eu explico porquê.

Ora, cá estamos nós, já iniciamos musicalmente falando aqui a esta primeira hora do Ecos Lusitanos e vamos pôr qualquer coisinha no congelador porque parece-me que vem aí muito calor, não é? Depois, no final, quando chegarmos ao meio-dia, acho que vai uma fresquinha, não vai? Quanto mais não seja um copo d'água. Ou uma jola, como dizem os jovens, a juventude, uma jola, uma coca, Coca-Cola, também pode ser. Vamos então pôr uma coisa dessas no congelador.

Ai, que bom pôr a cerveja no congelador, é tão bom, não é? É, mas fazer amor é que não, pá, calma aí, ó, toy, tu me peças tudo, pá, então como é? Cerveja no congelador, depois vem fazer amor, e depois tira a cerveja, vem fazer amor, e como é que é? E depois queres ir à praia também, então, como é que é, toy? Tu desenrasca-te, pá, que eu estou a trabalhar. E tu estás a gozar o fim de semana.

0: Ora, muito bem, com esta musiquinha a iniciar, duas musiquinhas a iniciarem o programa de hoje, o certo é que você já está a ver que por aqui vai haver muita coisa, mas muita coisa boa. Boa e de que maneira? Eu estou à espera de um convidado que disse que vinha por volta entre as 9 e as 10, portanto, às 9 já não está cá, mas estará depois. E o certo é que vamos conversar com ele, vamos ficar a conhecer melhor, efetivamente, o nosso amigo que vem até nós. Não sei se vem sozinho, se vem com a sua senhora, mas o certo é que nós estamos à espera de um convidado. E também digo que vamos ter aqui uma entrevista. Vamos ter uma entrevista, vamos ter música desse grupo de música tradicional e popular portuguesa, e nós nesta primeira hora vamos também passar música portuguesa e popular, Alegrias de um Povo. Isto era uma cassete antiga que era de meu pai, eu já passei isto para um CD e o certo é que tem aqui músicas muito e muito bonitas, tem 10 músicas que eu lhe vou oferecer de um grupo que você conhece bem. Já não lhe digo o nome, mas o certo é que vale a pena estar connosco para ouvir aquilo que não ouve mais lado nenhum. Não, eu tenho a certeza absoluta. Há músicas que ninguém tem. Eu tenho, porque eram do meu pai, muito antigas. Esta, por exemplo, que eu vou passar já a seguir, é de 1990 e tal, 90 e tal. Portanto, sei lá, deve ter 30 anos, mais ou menos, ou 30 e tal anos, 30 e tal anos. Bom, então... Ah, pois, estamos no Eu hoje estou-me a rir muito, já aparece um outro que eu conheço. Só se sabe rir. Bom, Ecos Lusitanos.
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0: É isso mesmo. Música da região de Lafões. É aquilo que eu vou passar já a seguir. E que você vai ficar admirado de ouvir estas vozes. Vai ser um programa que você vai gostar até ao final. Não saia do seu lugar, deixe estar, está na caminha, deixe estar, não tem problema nenhum, ninguém vai levantar, ninguém vai obrigar. A senhora já se levantou, já está a preparar o pequeno almocinho, então você é um homem feliz, você é um felizardo, oh meu amigo, hã? A mulher levantou-se para tratar do pequeno almoço. Depois do senhor tomar o pequeno almoço na cama, continua aí a ouvir. Muito bem. E depois pergunta à mulher. Oh, mulher, o almoço já está pronto? Quando acabar, quando se levantar ao meio-dia, ainda vai tomar banho, vai fazer a barba, ainda vai tomar isto tudo. Só a uma hora, que é? Só a uma hora é que vai almoçar. Vamos então para esta musiquinha que eu tenho aqui com bastantes anos, muitos anos, e é de um grupo que você vai com certeza identificar. Vamos a isso, ver se efetivamente eles querem funcionar. Vai estar o Alafum, São Pedro do Sul. Pronto. Olha, este fulano já me estragou tudo. Já disse o nome e tudo. Estás a ver, pá? Não tinhas que fazer isso, pá!
3: Linda morena.
0: Não sabes guardar segredo, pá?

Epá, que o piloto automático entra aqui com uma força que até dá cabo de nós. Oh, meus amigos, eu queria guardar segredo até ao final desta hora, mas olha, o meu amigo não guardou segredo, disse logo que era o Alavão, que está aqui, e é tão bom uma gravação com 30 e tal anos, ou cerca de 40, não sei bem, o certo é que é assim. Abra o olho, abra o olho.

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1: Ai, Luizinho, Luizinho, pertiça a garrafa.
2: Alafuna, sua companhia. Ah, que maravilha. Música da nossa região. É São Pedro do Sul, São Félix.
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Estamos na companhia do Alafum com a música tradicional portuguesa. São da nossa região, São Félix, São Pedro do Sul.

0: o povo da nossa região. Eu quero, eu sempre que passo estas músicas, e sei que vêm da arca musical que meu pai me deixou ficar, meu pai está sempre comigo. Ele está aqui presente e sempre comigo. E quando eu falo nele, há qualquer coisa que me mexe no meu corpo, no meu ombro, nas minhas costas. É ele que está comigo. Obrigado, pai, pela educação que me deste, por aquilo que me deixaste, pela vontade que tu tinhas que eu gostasse de música. Eu já nasci músico, sou um grande músico, mas o certo é que vale a pena recordar estas canções. E hoje vou ter aqui o José Fernando, é o meu convidado de hoje, espero que venha também a sua senhora, que é a Dona Rosa Branca, que é a menina que vem até nós declamar poesia. Vamos lá ver se ela vem. Se ela não vier, vem outro dia qualquer, não tem problema nenhum. Vamos continuar então com Alafum. Vamos, Alafum.
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0: E muito bom dia para si. Espero que tenha gostado da nossa seleção musical. Mas vamos continuar, não acabamos por aqui. Fique desse lado, eu fico deste e está tudo resolvido. Não é? Tá bom? Então até já.

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0: São 10 horas. 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

Muito bom dia para todos os ouvintes da VFM. Cá estamos nós para mais uma horinha de programa ao domingo, que é tão bom estar por casa a descansar, a gozar o fim de semana na nossa companhia. Podem continuar, não há problema nenhum.

0: 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Vamos então iniciar o nosso desfile musical nesta hora do programa Ecos Lusitanos.
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Ora, muito bom dia para si, estar na companhia da VFM, a emitir da vila, simpática vila de Vozela. E esta música é de Lafões, é de Câmara, é a música de Câmara Filarmónica Verdi Cambrense, a iniciar o nosso programa. E nós hoje vamos falar de Lafões, os cantares tradicionais desta bonita região. É uma preservação enquanto património cultural e musical.

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Gelam-se-nos os dedos, cortante zaragem determina lãs. 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

Aprendemos com os pássaros a arte de chilrear ao longo de todo o ano. Mas esse chilrear antigo não se compara, não, com os pássaros engaiolados que somos, que temos nas florestas de cimento a alastrar. Não. É abissal a diferença, e nisso reside, pois, a gigantesca permanência de o assumir, de o preservar e de o fazer reviver até hoje. Os cantares tradicionais de Lafões por aqui vão passar. Fique atento, vai ser um programa excepcional e eu vou ter um convidado de honra.

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0: Mais alto e mais além, já tenho comigo o nosso convidado de hoje para este programa e vamos falar do grupo Alefum. E o meu convidado é o nosso amigo e meu amigo pessoal, José Fernando. Alefum, com mais de 40 anos de trabalho musical, suponho que 41, mais ou menos, esta idade, mas vamos começar por conversar um pouco. É uma conversa à mesa de café, não tem qualquer alinhamento, é aquilo que vier à memória, quer à minha ou ao do meu convidado, José Fernando. Mas eu começava por lhe fazer... Muito bom dia, em primeiro lugar.
1: Olá, bom dia.
0: Bom dia.
1: Bom dia para o Fernando, bom dia para os ouvintes. É um prazer estar aqui e vamos lá ver, de facto, se eu posso contar um pouco da vida do Alefum, que é esse o objetivo.
0: Pode e deve. O objetivo é esse. Ora bem, amigo José Fernando, eu gostaria que começasse a nossa conversa de hoje. É uma conversa à mesa de café.
1: Claro, claro. Aqui... E o café está muito bom, que eu já provei.
0: Também eu caiu muito bem o café. O café caiu muito bem. Amigo José Fernando, como é que surgiu o Alefum há 40 ou 41 anos? Diga-nos lá, por favor.
1: Surgiu com alguma naturalidade. Eu tinha lá uns temas que o meu avô, nos anos 40 do século XX, tinha feito umas recolhas lá na região onde nós habitávamos, que é São Félix. E então eu achei muito interessante essas músicas que ele tinha recolhido e pronto, e disse-lhe, epá, podia-me dar isso, que nós temos aí às vezes uns encontros esporádicos para brincar um bocadinho, meia dúzia de rapazes e de raparigas, e podíamos começar a cantar essas músicas. E ele disse, opa, isto está disponível para o que quiseres e para o efeito que pretenderes. Pronto, e eu depois falei aí com dois ou três, havia lá já na terra um ou dois que tocavam também, não era só eu, e eu depois comecei também a ensinar lá duas ou três raparigas a tocar lá um ou outro instrumento e propus-lhe fazermos uns encontrozinhos assim ao fim de semana e começámos a treinar aquelas músicas. Depois eu achei que havia coisas que estavam a desaparecer por comparação com essas que o meu avô tinha recolhido, havia também outras que estavam a desaparecer porque, entretanto, o tempo dos trabalhos no campo e essas coisas todas estava a alterar-se tudo. As pessoas já não andavam naqueles ajuntamentos em que cantavam aqueles temas todos a três e quatro vozes, já não se faziam esses ajuntamentos, pá. O trator veio retirar, portanto, os grupos, porque as pessoas normalmente entre ajudavam-se e, por exemplo, sabia um dia era a sacha do milho para uma pessoa, depois iam os vizinhos todos ajudar. Depois era outro dia era para outra e havia aquele espírito de entreajuda e era aí que eles cantavam. Era aí que se criavam muitos destes cantares tradicionais. Isto tudo estava a desaparecer. E então eu tive a ideia de pegar num gravador, falar aí com malta conhecida numa ou noutra aldeia, há sempre uma pessoa conhecida, e pedir-lhes para ver se organizava aquelas pessoas de mais idade e cantarem os temas que estavam a perder-se. Eu dei conta disso e então propus-me, foi ali mais ou menos em 81, 82, pegar no tal gravador e conseguimos percorrer aí a maior parte das aldeias e gravámos 500 e tal músicas, 500 e tal temas que gravámos.
0: É sinal de que a parte musical do povo É muito, muito extensa.
1: Muito extensa e muito rica. Aqui, mesmo aqui a nossa zona, pá, só, não era só os cantares que cantavam durante os trabalhos. Era, por exemplo, a caminho da Romaria, também se criaram muitas cantigas, nas próprias Romarias, embora depois aí houvesse também influência de outras regiões, porque juntavam-se de outras regiões, mas pronto, havia. Nós conseguimos recolher 500 e tal músicas, que depois, mais tarde, no virar do século, no ano 2000, viríamos a publicar no Cancioneiro Regional de Lafões. Portanto, é uma obra extensa também, que tem 500 e qualquer coisa músicas, onde se encontram cantigas de todo o tipo, desde as de cariz religioso. A primeira parte é constituída por cantigas de cariz religioso e a segunda parte, cantigas profanas. Portanto, aquelas que se cantavam mais aí durante os trabalhos e durante as festas. E essa obra, que infelizmente esgotou, nós ainda temos meia dúzia, mas não queremos desfazer-nos. Na altura só foram feitos 1000 exemplares e foi muito procurado esse livro. É um grande calhamaço, passa a expressão, que tem 500 e tal partituras, e há muitos grupos e muitos musicólogos que se socorrem desse cancioneiro para tirar de lá músicas, porque, pronto, é importante. São músicas recolhidas há 40 anos e que, portanto, dão-nos uma certa garantia de que ainda estão mais ou menos, portanto, são músicas verdadeiras, chamemos-lhe assim, não é o que agora aí há, que é tudo uma misturada de grelos, uma grande confusão, mas pronto. E esse livro tem um CD também a acompanhar, em que há 25 temas que estão gravados no CD, que são mesmo as recolhas que nós efetuámos, que é para dar a noção de como é que as pessoas cantavam e o que é que cantavam, etc.
0: Portanto, muito bem. É. Amigo José Fernando, qual é a origem deste nome, Alafum? Nós temos aqui próximo, na nossa região, o Alafão.
1: Pois.
0: Vem daí, Alafum?
1: Vem. Vem, mas o Alafum era um rei mouro que se converteu ao cristianismo. Portanto, ele habitava aqui a nossa zona e como se tornou cristão, depois deu origem a Alafão. Mas isto é muito polémico, porque há quem defenda de facto que o nome Alafum, que era desse tal Cid Alafum, mas há também quem defenda que era a raiz do Alafão, que são os tais dois montes gêmeos aqui na zona de Bruzela, não é?
0: Sim, sim.
1: Mas nós achámos na altura que era um nome aglutinador e que tem a ver com a raiz da região e que ficava bem, e pronto, avançámos com isso.
0: Olha, e foi uma grande ideia, acredito. Portanto, vocês já passaram por muitas terras, por muitos eventos, e atuaram e cantaram e deixaram o nome de Lafões bem preservado, como se costuma dizer, na mente das pessoas. Recorda assim uma atuação ou outra que a marcou mais?
1: Recordamos, mas nós é assim, nós, cada atuação para nós é uma atuação importante sempre, damos-lhe a mesma importância, tanto faz ser num local mais simpático ou menos simpático. Nós procuramos sempre fazer uma atuação com algo de verdadeiro, algo que nós gostamos é de fazer isso, é mostrar a verdade. Agora, claro que tivemos atuações que nos marcaram sempre, porque, por exemplo, fomos ao Centro Cultural de Belém, que é uma coisa que nem toda a gente consegue lá ir. Por exemplo, a Expo 98, que fomos lá duas vezes, que também era um acontecimento importante. Atuámos em bons teatros, por exemplo, o Teatro Maria Matos, ali em Coimbra, no Teatro, como é que chama aquilo, em Coimbra?
0: Gil Vicente,
1: também tivemos lá uma atuação. Epa, e depois tivemos atuações no estrangeiro que também nos marcaram, por exemplo, a ida ao Brasil foi marcante para nós, em França, em Espanha, na Suíça. Portanto, não foi só em Portugal. Em Portugal tivemos, de facto, atuações bastante interessantes, mas essas do estrangeiro marcam-nos mais porque, pronto, nós ficamos a conhecer outras terras. Pronto, fizemos um pouco de tudo. Agora fazemos menos porque isto está mais complicado.
0: Está complicado?
1: Está.
0: Em termos financeiros também, não é?
1: As pessoas não estão a ligar muito importância, não estão a dar importância à tradição verdadeira, sabe? Isto agora come sem muita coisa que não é, que se diz que é tradicional, mas tradicional não tem nada, não é? Porque quando se diz, ah pá, nós defendemos as tradições, não sei o quê, depois vão cantar o Quim Barreiros ou aquele do Chapéu Amarelo, como se chama, o Canário, músicas que eles criaram e que não sei quantos e que lhe chamam tradicionais, pá, isto é uma barafunda, não é?
0: Claro.
1: É uma bagunça autêntica. O tradicional não é isso. E nós não temos assim muitas atuações precisamente porque nós continuamos a defender a verdade da tradição, aquilo que era tradicional, é o que nós, porque nós queremos conservar essas tradições e, portanto, porque elas, para nós, consideramos-las um património. Porque mesmo eu, quando fiz um mestrado na área de Museologia e Património Cultural, eu fiz a minha tese de mestrado foi precisamente sobre os cantares tradicionais de Lafões e a necessidade da sua preservação. Percebe? E, portanto, eu estou um bocado agarrado a isso e não conseguem envergar-me, levar-me para outra onda. E, portanto, procuramos mostrar, de facto, aquilo que é nosso, porque consideramos que é o património cultural da região de Lafões e temos o dever de o preservar.
0: Exato. José Fernando, vamos fazer um intervalozinho musical com a vossa música. Tinha que ser, não é? Tinha que ser a vossa música e, portanto, aqui vai passar o Alafum.

0: Alafon é o nosso convidado de hoje e tenho aqui comigo José Fernando, que é o responsável pelo grupo. José Fernando, eu notei nesta gravação que acabamos de ouvir que há aqui mais que uma voz. Como é que
1: sim,
0: é?
1: Sim, aqui é...
0: Explica-nos isso, por favor.
1: É a tal cantiga que mais se usava durante os trabalhos, que é cantada a três vozes distintas.
0: Portanto, o povo diz que isto é cantar à capela.
1: À capela, é, porque é sem instrumentos musicais, porque eles quando andavam durante os trabalhos não podiam andar lá acompanhados de instrumentos. E depois também, quando se canta a três vozes, é difícil encaixar lá os instrumentos, porque isto é o sistema de vozes, é aquilo que é conhecido por sistema de vozes paralelas, que é um intervalo de terceira e um intervalo de quinta, para quem perceba um pouco de música, e os instrumentos às vezes chocam quando se canta assim. Ora, mas cá está, esta é que é a característica da região de Lafões, cantar a três vozes, e é aquilo que

0: foi o nosso segundo disco, que, o segundo disco editado. A Rádio Renascença considerou o melhor disco de música tradicional editado naquele ano. Estava a ver se me lembrava, mas foi talvez 1990, para aí, por aí assim. E esse foi o primeiro prémio, o grande prémio do disco. Na altura, pronto, o grupo era bastante conhecido e muito passado na rádio. Depois, mais tarde, também tivemos aquele prémio de disco de ouro, com uma célebre música que nós agora até nem, já nem cantamos há bastante tempo, que era o Arreia às Calças. Não sei se se lembra disso.
1: Lembro. Perfeito. Ainda há pouco tempo passei essa música.
0: E na altura isso foi disco de ouro, pá, que era raro também num grupo de música tradicional atingir essa fasquia do disco de ouro. E então, pronto, mas depois tivemos aí outros prémios, nomeadamente, por exemplo, a Câmara Municipal também nos atribuiu a Medalha de Mérito Municipal. Há para aí assim uns prémiozinhos. O GICAV de Viseu atribuiu-nos também uma medalha na altura, que era o Prémio Animarte. Assim de cabeça não. Se eu tivesse trazido uns apontamentos, mas como era uma conversa ao café,
1: conversa
0: à mesa do café,
1: exato,
0: eu não trouxe nada, né?
1: Mas fica para a próxima,
0: tá,
1: não
0: bem.
1: É? Olha, eu gostaria que nos desse aqui o resumo da parte instrumental. Portanto, há uma concertina, não é?
0: Eu tenho visto. Em alguns temas,
1: exato.
0: Nós não abusamos da concertina porque ela não era assim muito usada na altura.
1: Ela foi, não é?
0: Usava-se num outro tema dançável, mas, por exemplo, quando estavam a cantar lá durante os trabalhos não havia instrumentos. No final dos trabalhos, às vezes, é que faziam um bailarico e utilizavam então a concertina ou outros instrumentos. Mas o que é que nós usamos? Usamos aqueles instrumentos mais tradicionais, que é a tal concertina, temos um violino, temos bandolim, temos viola de acompanhamento, temos uma viola para fazer o baixo e temos a viola beiroa, que tem assim o formato de uma mulher.
1: Uhum.
0: Assim, com umas curvas acentuadas na cinta. Não sei se conhece a viola beiroa.
1: A pessoa que toca esse instrumento está sempre bem acompanhada.
0: Pois está. Está sempre agarrado a ela.
1: Exato.
0: Não, mas é interessante essa viola, a viola beiroa. E também temos o cavaquinho e temos uma flauta. São esses os instrumentos básicos. Depois há aqueles instrumentos de percussão, desde umas caixas, uns bombos. Há mesmo alguns que são feitos pelo responsável pela percussão, que ele faz alguns, assim mais. Pronto, a partir. Nós temos, por exemplo, um instrumento que é muito interessante, que nós chamamos sarronca, que onde encontramos isso foi ali por volta dos anos 80, em Povos, um senhor que tinha lá no sótão e lembrou-se de nos oferecer aquilo.
1: José Cuné.
0: Exatamente.
1: Ah.
0: José Cuné. O senhor também o conheceu.
1: Também.
0: Ele para as farras era formidável.
1: Terrível.
0: E para cantar. E então, ele dizia: nós antigamente utilizávamos para acompanhar a sarronca. E eu disse: epá, o que é isso? Eu acho que ainda lá tenho no sótão uma. E aparece-nos lá com a sarronca. O que era a sarronca? Era um panel de barro que eles antigamente faziam a sopa no borralho lá no chão, até, da lareira, e então tinha saído o fundo ao panelo, aquela panela de barro, tinha saído o fundo, e eles tinham-lhe adaptado uma bexiga de porco seca, e depois com um fio atado na bexiga, davam ali um nó e o fio passava por dentro, e depois era esfregado com água e uma espécie de uma solazita, e corriam com a mão naquilo e aquilo fazia um barulho. É aquela coisa.
1: Muito bem.
0: Também temos esse instrumento recolhido na altura, há 40 e tal anos.

0: que era do Zé Coné.
1: Zé Coné. O senhor falou numa canção que faz parte do seu, do vosso segundo CD.
0: Sim.
1: E que foi, digamos,
0: premiada com...
1: Premiada, exato.
0: Com o foi grande premiado. Prémio do disco da Rádio Renascença.
1: E se nós ouvíssemos essa canção? Que me diz?
0: É que vai ser interessante, eu já há muito tempo que não a ouço.
1: Ah, é? É. Olha.
0: Ah, não é essa?
1: Não é?
0: Não.

0: Ora, cá está, muito bem. Enganei-me, oh amigo Zé Fernando. Eu peço imensa desculpa.
1: Não, portanto, não tem importância nenhuma.
0: Esta música é do vosso último CD gravado.
1: Exatamente. Este é o tema de abertura mesmo do CD. O CD chama-se De Vale a Pena. Foi editado no ano passado. E, portanto...
0: Do Vale à Pena. À tem pena. Alguma coisa a ver com a pena de...
1: Tem,
0: do Cantal.
1: Tem. Tem, porque, é assim, nós tratamos os temas que nós divulgamos, foram recolhidos aqui por toda a região de Lafões, e a região de Lafões é constituída por este vale que vai desde São Pedro do Sul até lá abaixo, a Oliveira de Frades, não é? Isto é um vale.
0: Ribeiradinho, não é?
1: Até Ribeiradinho, pronto. E... nós, o que é que tratamos quando fazemos as nossas músicas é desde o vale até lá acima à montanha, que é a pena. A pena fica lá no, já na descida da montanha do São Macário, mas não deixa de ser uma região também muito procurada pelo turismo e já conhecida, e nós achámos que ficava bem, do vale à pena, porque tudo vale a pena, se a alma não é pequena, dizia a pessoa.
0: Olha, muito bem. A vossa evolução na discografia tem sido muito grande.
1: Sim, nós começámos, os primeiros discos eram assim um bocadinho mais simples, menos trabalhados em termos de arranjos, mas pronto, de qualquer das formas isto é uma evolução na continuidade, é dar-nos sequência àquilo que iniciámos há 40 anos, sempre com alguma evolução, porque nós também temos mais experiência, entretanto foram entrando caras novas, porque... Da fundação, resto eu e o Zé Daniel, o resto é tudo malta nova, porque foram entrando e vêm trazer também outras ideias, e portanto nós, em termos de evolução, acho que tivemos alguma, nomeadamente nos arranjos.
0: Sim. Quantas vozes femininas é que fazem parte?
1: Nós temos quatro, só que a maior parte das vezes só vão duas. Ou porque uma tem que ficar com o filho. Cantam. Nós, por exemplo, há bocado quando passámos aquele tema a três vozes, tínhamos que ter lá as quatro a cantar, ou pelo menos três, porque senão não dava. E a maior parte das vezes, pelo menos três vão, mas quatro é raro juntá-las. A última teve bebé há pouco tempo e, portanto, está a cuidar do bebé. E então, outra é militar e agora foi em missão até à Roménia. E, portanto, só virá lá para finais de maio. E nós vamos ter, ainda há dias tivemos duas atuações, fizemos só com duas raparigas, mas isso resolve-se.
0: Ai, mas elas cantam por cima de vocês.
1: Isso é verdade. Nisso nós estamos bem servidos. Agora, pronto, nós vamos desenrascando, porque também somos um bocado polivalentes e flexíveis, e é mais para aqui, mais para ali, porque nós adaptamos-nos muito ao tipo de atuação que fazemos. Porque nós, por exemplo, às vezes vamos ali aos hotéis, às termas, e temos que fazer uma animação a sério, porque a malta gosta até de dançar e não sei quantos, e nós adaptamos-nos e escolhemos uns temas dançáveis e fazemos a festa, não é? Outras vezes vamos aí a um auditório, como fomos há tempos, opa, cantamos uma coisa assim mais à base de três vozes e mais não sei o quê, mais que as pessoas gostam de ouvir, porque não vão ali para se divertir, para dançar, e então nós aproveitamos e fazemos um repertório um pouco diferente. Pronto, é assim que temos que trabalhar.
0: Mas isso também está incluído no vosso trabalho, os ensaios, não é? Vocês, de vez em quando, têm que ensaiar, têm que se juntar.
1: Claro.
0: E têm que limar as arestas.
1: Nós agora estamos a ensaiar, porque agora, no dia 27 de Abril, há as comemorações do 25 de Abril ali no Teatro Jaime Gralheiro, e nós vamos participar também, e estamos a ensaiar para isso. Portanto, temos que ter ensaios e preparar-nos, não é? E mesmo, por exemplo, às vezes convidam-nos para fazer animações do tipo andanças e mais... E nós ainda no ano passado fomos a como é que chamava aquilo, ali em Idenha Nova, mas e a malta tem que preparar-se para chegar lá e tocar mazurcas, contradanças, polcas, uhum, e não sei quantos, para eles dançarem, porque aquilo são festivais de danças internacionais e tudo. E então, aliás, aqui também na nossa região também há o Tradidanças, por acaso nós não temos lá ido, porque nunca ninguém nos convidou, mas costumamos participar em festivais do género e temos, de facto, que nos preparar para isso. E nós temos um repertório precisamente adaptado a essas circunstâncias, não é?
0: Vocês têm tido pontos altos na vossa carreira. Já referiu aí ter uma atuação em Lisboa.
1: CCB.
0: Sim. Também depois no Teatro
1: Maria Matos. Também tivemos.
0: E não foram no teatro, Presidente da República.
1: Não chegámos a ir. Estava previsto, mas depois cancelaram isso. No Teatro da Trindade também. Passou-me.
0: E o Gil Vicente em Coimbra também.
1: E o Gil Vicente em Coimbra. Em teatros tivemos várias. E em auditórios, por exemplo, no Teatro da Guarda também é muito. Foi uma atuação muito boa, já há uns anos largos. E por aí fora, pronto, nós. E fazemos festas populares, isto. Nós fazemos um pouco de tudo. Porquê? Porque nós temos a nossa discografia. São, se não me engano, são 10 ou 11 de gravações, nem tenho a certeza, ou 10 ou 11, e portanto são 100 e tal músicas que temos gravadas. Nós podemos ir buscar aquelas que se adequam mais a determinado tipo de espetáculo e portanto temos essa flexibilidade em que podemos escolher as músicas, adaptá-las precisamente a cada um dos concertos que nós fazemos.
0: Zé Fernando, vamos ouvir então aquela canção que há bocadinho anunciamos, que era O Arreio às Calças.
1: Ah, eu pensei que era outra, mas está bem. Mas o Arreio às Calças foi. Não, O Arreio às Calças foi aquela que
0: teve o
1: tal disco de ouro. Pronto, mas eu pensei que era do grande prémio do disco da Rádio Renascença. Mas pode ser essa, sim, senhor.
0: Pode ser.
1: Claro.
0: Já, então já vai aqui sair, só agora um momentinho.
1: Não é essa.
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0: Ai, minha Nossa Senhora. Está tudo trocado hoje.

meus amigos, como está tudo trocado, nós vamos pôr isto direito, acredite. Mas já não é nesta hora, já na hora seguinte, na última hora do programa de hoje. Portanto, fique atento, nós vamos fazer um intervalinho musical e voltamos depois para acabarmos a conversa com o nosso amigo José Fernando. Então, até já.

Conosco tem estado o nosso amigo e um dos responsáveis do grupo de música tradicional portuguesa da nossa região, o Alafum, e temos estado à conversa. É à mesa de café, um cafezinho de um lado, um cafezinho do outro, e agora no intervalo vai mais um café para podermos acabar a conversa na hora seguinte, claro. Então, da minha parte, eu peço imensa desculpa porque estou-me a trocar as músicas todas. Cansaço? Não, porque eu descansei bem durante a noite, acredito. Então, até já, então.

0: São 11 horas. 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

Meus queridos ouvintes, já cá estamos para a terceira e última hora do programa de hoje. Vamos acabar a conversa, com o nosso amigo José Fernando, um dos responsáveis do grupo de música tradicional portuguesa desta região, Alafum. E vamos ver se os enganos nas músicas acabam, ok? Vamos já

0: Ora, espera aí um bocadinho, porque eu também sou teimoso. Agora sim. Agora está certo, não está? Ah, pois está. Peço desculpa aos ouvintes, é assim, com muita amplificação aqui, ó, aqui em nosso redor, pá.
1: Cuidado, ou aliadas calças.

0: Oh, Zé Fernando, e vocês não fizeram a vontade às meninas, elas a pedir arreia as calças e arreias tu. Ora bem, Zé Fernando, olha, foi uma conversa à mesa de café, às vezes demoram mais, outras vezes demoram menos, não é? Mas não dissemos mal de ninguém.
1: Claro que não, claro que nem não. Tínhamos que dizer.
0: Nem tínhamos que dizer. Então vamos para a última pergunta que eu quero fazer. E agora? Projetos para o futuro. O que é que vocês pensam do futuro? Em termos musicais.
1: Eu costumo dizer-se que o futuro a Deus pertence.
0: Isso é verdade.
1: Vamos lá ver. Isto é assim. Nós temos a preocupação de manter o grupo o mais tempo possível. Mas pode de repente haver uma situação que nós não estamos à espera e termos que alterar tudo. Mas para já, pronto, o nosso projeto é continuar com esta caminhada de há 40 e tal anos para cá, porque enquanto houver saúde nós iremos continuar. Temos a vantagem de haver gente nova no grupo. Como disse há bocado, sou eu e o Zé Daniela que somos assim já da velha guarda. Os outros são jovens, ainda têm um futuro muito longo pela frente e, portanto, eu acho que eles são a garantia da continuidade do Olafum. Epá, e como nós temos lá 500 músicas, 500 não, porque nós já gravámos 100 e tal, mas ainda lá temos 300 e tal para gravar, vamos ver se continuamos. Eu acho que sim, que isto vai dar para ainda uns anotes mais.
0: Da nossa parte, VFM, e eu pessoalmente desejo as maiores felicidades para o Olafum, para todos os elementos. Daqui deixo um abraço muito grande a todos e obrigado pela sua presença aqui na VFM. Divulgamos as tradições de Lafões. Olha, rimou e é verdade.
1: E muito bem.
0: E é verdade.
1: E eu só quero dar-vos os parabéns, e principalmente ao Fernando Morgado, que é um homem que há muitos anos anda nas rádios a defender precisamente as tradições da nossa região e portanto, merece todo o nosso carinho e muito obrigado por fazer um esforço para continuar a defender o património da região de Lafões. Obrigado e muito obrigado também aos ouvintes que tiveram paciência para nos ouvir.
0: Muito
1: pelo menos
0: obrigado.
1: Para ouvir a mim.
0: Obrigado, Zé Fernando. E até felicidades para todos os elementos do Olafum.
1: Obrigado.
0: Muito bom dia.
1: Bom dia.

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Ora, meus queridos ouvintes, vamos continuar o programa. Para acabar, é a última hora que temos aqui para lhe oferecer também músicas desta região, da região centro e aqui dos Três Conselhos, Oliveira de Frades, Vozela, São Pedro do Sul, por aí assim. Então vamos começar por apresentar aqui um grupo de danças e cantares da Serra da Gravia, que pertence à freguesia de Valadares, São Pedro do Sul. E, portanto, com certeza que você vai gostar de ouvir estas vozes da freguesia de Valadares. Isto é um disco muito antigo, uma gravação muito antiga, e espero que tudo corra bem, porque o facto de ser antigo está em boas condições, que eu já ouvi, mas o certo é que pode surgir um problema qualquer logo de início. De início ou meio, ou até a finalizar. Mas não há problema nenhum. Seja o que for, nós estamos com Deus e Deus vai acompanhar-nos. Vamos então até Valadares. São canções do povo daquela região.

Grupo de danças e cantares da Serra da Gravia, Valadares, freguesia de Valadares.

Meus amigos, esta gravação tem 40 anos, mais de 40 anos. Grupo de Danças e Cantares da Serra da Gravia, Freguesia de Valadares, Conselho de São Pedro do Sul. Eu tenho isto na minha posse porque era de meu pai e, portanto, passei todas estas músicas, são 14 músicas, para um CD. É por isso que está em belíssimas condições de ser apresentado aos ouvintes. Estamos com as tradições musicais da nossa região. Conselho de São Pedro do Sul, Freguesia de Valadares, Serra da Gravia.

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Meus queridos ouvintes, chegamos ao final de mais um programa de rádio aqui na VFM, Ecos Lusitanos, aos domingos das 9 até ao meio-dia, uma produção de Fernando Morgado. E nesta última hora tivemos o grupo de danças e cantares da Serra da Gravia, Cantares do Povo, Cantares de muito antigos, uma gravação que tem mais de 40 anos, ainda estava em cassete e eu tive que passar isto para CD, deu-me muito trabalho para apresentar este grupo de danças e cantares da Serra da Gravia, da freguesia de Valadares, concelho de São Pedro do Sul. Muito bom dia para todos vós, a continuação de bom fim de semana e já sabem, os domingos, Ecos Lusitanos. E não se esqueçam que amanhã, segunda-feira, temos Mais Alto e Mais Além das 10 ao meio-dia e depois à noite, às 22 horas até à meia-noite, temos o Expresso da Noite. Tudo de bom para si. Muito bom dia, beijinhos para as meninas senhoras e abraços para os ouvintes. Olá, bom dia, portem-se bem. Até amanhã. Obrigado.

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0: São 13 horas.
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Dizem que o amolador anuncia transformações. 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A sorte de uns, mas o azar de outros.

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0: São 14 horas. 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
1: A primeira hora do Clube 80 começa com Jean-Michel Jarre. Eu sou o Luís Ferrão e aqui está a música dos 30ões, 40ões, 50ões e por aí fora.
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1: Liga-te ao grupo Clube 80 no Facebook e pede para aderir. Depois escolhe e partilha comigo as músicas que mais gostas dos anos 70, 80 e 90. Mas atenção, que as músicas de 2000 que estiveram no forno nos anos 90 também contam.

0: Esta música está profundamente ligada à exploração espacial. Jean-Michel Jarre compôs o álbum como tributo à tripulação do Vaivém Espacial Challenger, que tragicamente explodiu durante o lançamento em 1986. O astronauta Ron McNair devia tocar um solo de saxofone a partir do espaço para uma última faixa do álbum Last Rendezvous, o que teria sido a primeira gravação musical em órbita.
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0: Feel the Heat, Jean Beauvoir, música da banda sonora do filme Rocky 4. Junta-te ao grupo Clube 80 no Facebook. Pede para aderir, escolhe e partilha comigo as tuas músicas, aquelas que mais gostas dos anos 70, 80 e 90. A seguir, entram no Clube 80 os Placebo.

São músicas como esta que me fazem estar aqui ao fim de semana. A 25 de janeiro de 1999, os britânicos Placebo colocaram à venda Every You, Every Me, o terceiro single do segundo álbum Without You, I'm Nothing. Foi lançado em conjunto, em dois CDs e em fita de cassete, mas também existiram cópias promocionais em vinil de 12 polegadas. A música alcançou a posição 46 na Austrália, a 99ª na Alemanha e a 11ª posição na UK Single Charts. As próximas duas são de Morrissey.

Morrissey regressa a Portugal a meio de 2026. O primeiro concerto será na Super Boca Arena, no Porto, no dia 1 de agosto. O espetáculo vai servir para apresentar os temas do novo álbum Makeup is a Lie, editado em fevereiro de 2026. Será o primeiro concerto de Morrissey em Portugal desde 2014, ano em que esteve no Coliseu dos Recreios, em Lisboa. O ex-Mets tem sido notícia nos últimos anos pelos seus muitos cancelamentos de espetáculos. Só este ano já cancelou 6, o último dos quais em Valência, Espanha. Os bilhetes para o concerto já estão disponíveis, mas o preço ainda não sabemos. Every day is like Sunday, Morrissey.

Esta é mais uma partilha no grupo Clube 80 do Facebook que a Sandra Carvalho, que é natural de Castanheira de Pera, deixou no nosso grupo. The Girls e Drive. Obrigado, Sandra. Tudo de bom para ti. Bom fim de semana.

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1: Junta-te ao grupo Clube 80 no Facebook, pede para aderir, escolhe e partilha comigo as músicas que mais gostas dos anos 70, 80 e 90. O António Pinto de Lisboa partilhou connosco Desert Rose de Sting. Um abraço, António, obrigado por mais uma grande canção. Bom fim de semana.

Agora, a música da terra de Sua Majestade, os Spandau Ballet e Lifeline, e também os ABC com The Look of Love.

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1: Esta é a música dos trintões, quarentões, cinquentões e por aí fora, mas os mais novos também gostam destas canções. Agora deixo-vos com uma das faixas do disco 78-82 dos Chutos em Pontapés, que se chama Saman. Depois ouvem os Ex-Votos. Obrigado pela companhia, vocês são mesmo os maiores.
2: Olá, eu sou o Tino dos Chutes em Pontapés, gosto muito do Clube 80.

Lusa, agência de notícias de Portugal, escreveu a 21 de abril de 2011. Morreu José Leonel, dos Ex-Votos e antigo vocalista dos Chutos e Pontapés. O músico José Leonel, um dos fundadores dos Chutos e Pontapés e dos Ex-Votos, morreu aos 50 anos vítima de cancro no fígado, disse a Lusa, fonte ligada à família. Na década de 80, quando questionado sobre o nome do grupo, José Leonel respondia: "Estes são os Ex-Votos no cobramento de fazerem música em Portugal e esta é a nossa igreja." Assim a banda acabou por adotar este mesmo nome. Em 1986, o single Sutilezas Porno Populares é lançado na coletânea Idade do Pecado. Em 99, a banda foi convidada pelos Chutos a participar no disco de comemoração dos 20 anos, 20 anos, 20 bandas, onde

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2: Esta é a música dos 30-ões, 40-ões, 50-ões e por aí fora, mas os mais novos também gostam destas canções. É verdade. O Ziasi, Honor of the Lonely Heart, foi uma partilha no grupo Clube 80 do Facebook do José Canes de Coimbra. Obrigado, amigo. Um bom fim de semana para ti. Obrigado também pela companhia. Vocês são mesmo os maiores. Não saiam daí.

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0: São 15 horas.
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1: Aqui está a segunda hora. Eu sou o Luís Ferrão e terá comigo o grande Freddie Mercury. A meio desta hora vamos lembrar um dos desenhos animados que eu mais gostava de ver na televisão. Venha daí. Bom fim de semana.

0: Saudades desta voz única, quem não tem, que fez parte de uma das grandes bandas de sempre, os Queen. A próxima é de Gary Lowe e logo depois ouvem Fast Love de George Michael.
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0: Clube 80 no Facebook, pede para aderir e depois partilhar as músicas que mais gostas dos anos 70, 80 e 90.
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0: Hoje lembramos Scooby-Doo no Clube 80. Scooby-Doo é uma série animada criada por Joe Ruby e Ken Spears. Inicialmente a série foi produzida pela Hanna-Barbera, mas a editora Hanna-Barbera foi absorvida pela Warner Bros. Em 2001.
2: And that's why there hasn't been anything good written since the 1970s.
0: É o desenho animado americano com o maior número de temporadas de todos os tempos. Perde apenas para os Simpsons.
2: Thank you. Okay.
0: Quatro adolescentes armados em detetives, Fred, Velma, Daphne e Salsicha, com o Scooby-Doo, um cão alemão que fala...
3: Can we just be friends?
0: Viajam numa carrinha, máquina de mistério.
4: We need your help.
0: E ajudam a investigar casos estranhos. Visitam lugares inóspitos, casas mal-assombradas, parques abandonados, pântanos e ilhas. A maioria das vezes são ameaçados por monstros, zumbis e outros tipos de vilões, a que chamam fantasmas. Os detetives seguem pistas, fogem dos vilões e muitas vezes vêm-se perdidos em labirintos, passagens secretas e caves escuras. Geralmente, dividem-se sempre em dois grupos quando vão à procura de pistas. Fred, Daphne e Velma vão para um lado, enquanto Salsicha e Scooby vão para o outro e sempre acabam perseguidos pelos vilões do episódio.
5: Let's get out of here.
0: A fórmula dos episódios é sempre a mesma, mas sem isso, o brilho do programa nem existia. Depois de uma cena de perseguição ou uma sequência musical por meio de algum plano ou ideia mirabolante, os vilões sempre são apanhados. Após serem desmascarados, os vilões costumam dizer: eu tinha conseguido se não fossem aquelas crianças e aquele cão idiota. Este bordão faz parte de todos os desenhos animados realizados nesta série.
6: Like mine bringing me back some too?
0: Quando gravou a canção Strangers in the Night, Frank Sinatra não podia imaginar que iria inspirar Scooby-Doo. Este nome, Scooby-Doo, o nome de Scooby-Doo, vem no trecho da música de Sinatra, onde ele canta Dooby-Doo. Num voo para Los Angeles, o Sr. Silverman ouviu a canção de Sinatra e Dooby-Doo não lhe saía da cabeça. Rebatizou o desenho de Scooby-Doo, Where Are You? E tornou-se Scooby-Doo, a estrela do programa.
7: I was putting them to sleep. It's their bedtime.
6: That's a good one. Right, Scooby-Doo?
0: Hoje trouxemos ao Clube 80 um dos cachorros mais famosos do mundo.

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O grupo Clube 80 no Facebook pede para aderir e depois partilhar as músicas que mais gostas dos anos 70, 80 e 90. Boys Do Fall In Love, de Robin Gibb, dos Bee Gees. Agora mais Must Ride, de Matthew Wilder.

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1: Esta é a música dos trintões, quarentões, cinquentões e por aí fora. Depois de Holiday Rap de MC Michael G e DJ Sven, deixo duas de Mark Almond. A primeira é Say Hello, Wave Goodbye. Obrigado pela paciência que tiveram em ouvir as músicas do século passado. Eu volto na próxima semana.

0: São 16 horas.
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Olá, gente linda, portugueses e brasileiros do meu coração, bem-vindos a mais uma edição do Raízes do Brasil, com a produção e apresentação do vosso amigo Cláudio Canadá, que todas as semanas está aqui na sua rádio favorita, trazendo um artista brasileiro diferente como você nunca viu. São muitos anos contando histórias, fatos, curiosidades e ouvindo as grandes canções dos nossos grandes artistas. Muitos grandes nomes já passaram por aqui e hoje vou trazer uma cantora que é simplesmente espetacular. O seu nome é Maria Rita Carvalho Costa, artista que nasceu no dia 9 de setembro de 1977 em São Paulo. Ela é cantora, compositora, produtora musical e empresária. Simplesmente chamada de Maria Rita, ela é filha da saudosa cantora Elis Regina e do pianista e arranjador César Camargo Mariano. Maria Rita sofreu muito com a exposição, tanto pela aclamada carreira musical dos pais, quanto pela perda da mãe aos 4 anos de idade. A jovem foi constantemente bombardeada com a cobrança das pessoas para que cantasse, apesar de ter sido esse também o seu desejo. Maria Rita iniciou a sua carreira com cerca de 24 anos de idade, mesmo querendo cantar desde os seus 14. É importante recordar que o peso da carreira da mãe, que era bastante famosa no Brasil e em outros países, influenciou o adiamento da sua obra. Antes de se tornar cantora profissional, Maria Rita fez um estágio numa revista para adolescentes, tendo estudado marketing e estudos latino-americanos na Universidade de Nova York. Apesar do sucesso recente, Maria Rita consagrou-se como novo ícone da MPB. Na verdade, ela também sofreu muitas críticas pela semelhança vocal com a sua mãe. Felizmente, tudo isso foi superado e, apesar das semelhanças, a artista criou seu estilo próprio e hoje é uma das mais referenciadas cantoras da música popular brasileira. E olha, Maria Rita tem muitas canções maravilhosas e vamos tentar enquadrar dentro do programa as principais canções que fizeram sucesso no Brasil e aquelas divulgadas pelas emissoras de rádio. Vamos começar com uma canção muito icônica. Ela foi tema da novela Senhora do Destino da Rede Globo. Chama-se Encontros e Despedidas. Depois dela, vamos ouvir mais 2 grandes sucessos da Maria Rita. A próxima, Cara Valente e ainda A Festa. São 3 dos maiores sucessos da Maria Rita que vamos recordar agora no Raízes do Brasil, prometendo histórias incríveis e músicas que vão nos fazer viajar através do tempo. Vamos lá?

Três grandes sucessos da Maria Rita para começar muito bem o Raízes do Brasil desta semana. Ouvimos A Festa, antes Cara Valente e no começo Encontros e Despedidas, canção que foi tema da novela Senhora do Destino. O primeiro álbum da Maria Rita foi coproduzido pela própria cantora junto do Tom Capone e Marcos da Costa e foi lançado em setembro de 2003. Alçado pelas músicas de trabalho A Festa, que estamos ouvindo agora de fundo, Cara Valente, Encontros e Despedidas e Menininha do Portão, o trabalho vendeu muito mais de 1 milhão de cópias em todo o mundo, já que foi lançado em mais de 30 países e foi um dos 5 discos mais vendidos do Brasil. O primeiro DVD foi para as lojas na primeira semana de novembro daquele ano e chegou à marca de 180 mil cópias vendidas. Aliás, os números referentes à jovem cantora são sempre impressionantes. Veja bem, somente no Brasil, Maria Rita foi disco de platina triplo e DVD de diamante, o segundo DVD mais vendido do ano, atrás de The Beatles Anthology. Por cá, em Portugal, este primeiro trabalho da Maria Rita ganhou CD de platina. E olha, este trabalho também teve a sua edição em LP, mais limitada a 1000 cópias. O reconhecimento foi de público e de crítica. Maria Rita venceu prêmios importantíssimos em 2004. 2 estátuas no Grammy Latino nas categorias Melhor Artista Revelação e Melhor Álbum de MPB. Recebeu também o prêmio Faz a Diferença, oferecido pelo jornal O Globo, o troféu da categoria Melhor Cantora do Prêmio Multishow e os prêmios Tim nas categorias Revelação e Escolha do Público. Números impressionantes, hein? E que tal comprovarmos um pouco mais do talento da Maria Rita? A próxima canção foi do primeiro álbum, chama-se Menininha do Portão. Depois, uma canção em espanhol, um bolero chamado Dos Gardenias. E ainda, uma versão do clássico da Rita Lee, Agora Só Falta Você. A canção ganhou uma roupagem e uma nova interpretação que ficou muito bacana e vamos ouvir agora no Raízes do Brasil.

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E vamos agora aos beijinhos e abraços para a malta que ouve o nosso programa. Quero mandar uma saudação especial e um forte abraço para o meu amigo Lorival, chefe Lorival. Ele que é o proprietário do Espetinho Grill, um restaurante icônico em Portugal que fica em Alcabideche, bem pertinho de Cascais. O chefe Lorival, o chefe Lori, é bastante conhecido pelas suas iguarias, pela sua criatividade e também no bom trato com seus clientes. Um grande abraço, chefe Lori, e obrigado pela companhia do fim de semana. Valeu a pena o nosso almoço no Espetinho Grill em Alcabideche. Agora um abraço para um mecânico, chefe de oficina que está em Braga, é o Marinaldo. Alô, Marinaldo, obrigado aí pela sua mensagem no nosso Instagram. Beijinho agora para Cleonice Vieira, que está em Tomar. Obrigado, Cleonice. Um beijo e fiquei feliz por saber que você adorou a homenagem ao Daniel. Você que ouve o Raízes do Brasil também pode entrar em contato conosco através das nossas redes sociais no Facebook ou Instagram, acessando ao perfil @ClaudioCanadáOficial. Saiba mais sobre a música popular brasileira, mande um alô para quem você quiser, deixe a sua mensagem e sugira também o seu artista favorito. Esta semana estamos homenageando uma das cantoras revelações, uma cantora icônica, a Maria Rita, filha ela de Elis Regina e César Camargo Mariano. Apesar da semelhança vocal com a sua mãe, Maria Rita conseguiu ter o seu estilo próprio e alavancou a sua carreira sendo uma das principais vozes da MPB atual. A artista chegou a ser backing vocal de uma banda do próprio irmão, o Pedro Mariano, aos 13 anos de idade. Mas a ideia de embarcar numa carreira musical ainda lhe parecia assustadora, isto pela grande proporção que tinha o nome da sua mãe, Elis Regina. Entre 1993 e 1994, por 10 meses, a jovem fez estágio na revista Capricho e quase em seguida, com 16 anos de idade, saiu do Brasil, pois o seu pai precisou viajar a trabalho para os Estados Unidos e, como Maria Rita era menor, teve de ir junto com o pai. A expectativa era de ficar até os 18 anos de idade, o que não aconteceu, e acabou por estender a temporada. Então, Maria Rita estudou comunicação social na Universidade de Nova York. Ganhou também uma bolsa de estudos por boas notas, e anos depois formou-se também em estudos latino-americanos. Foi naquela época que ela estagiou no departamento de divulgação da editora com a qual, mais tarde, veio a assinar um contrato, a Warner Music. Durante o período de estudos, Maria Rita tinha a sua voz admirada pelos amigos de universidade e, devido à insistência deles, participou de um concurso de calouros do qual saiu vitoriosa, cantando a capela uma canção gravada pela sua mãe. Era a canção Velha Roupa Colorida do Belchior. Agora, dando um salto no tempo, em setembro de 2005, Maria Rita lançou o segundo álbum, que foi produzido pela própria cantora na companhia do Lenine. O primeiro single foi Caminho das Águas, juntamente com a pré-venda do CD nas lojas online, no qual foi feita a venda digital do single. Neste último caso, a venda digital do single foi uma novidade no mercado brasileiro. E veja bem, foram tantos downloads que houve congestionamento já na data de lançamento. Vamos ouvir esta canção, Caminho das Águas. A seguir a ela, vamos ouvir mais dois sucessos da Maria Rita. A próxima chama-se Feliz e depois Santa Chuva. Vem comigo!

Grande interpretação da Maria Rita no Raízes do Brasil. Nós ouvimos agora Santa Chuva, antes Feliz e no começo Caminho das Águas. Este segundo CD rendeu à cantora uma extensa turnê pelo Brasil, para além de participações especiais em diversos CDs nacionais, concertos nacionais e internacionais, inclusive ao lado de Jamie Cullum, Mercedes Sosa e Jorge Drexler, por exemplo. O sucesso mundial do trabalho lhe rendeu disco de platina duplo por mais de 250 mil cópias vendidas em 2006, mais um Grammy Latino como o melhor álbum de MPB e ainda mais de 50 apresentações no exterior, como no Montreux Jazz Festival, North Sea Jazz Festival, Irvine Plaza em Nova York, San Francisco Jazz Festival, dentre muitos outros com sucesso absoluto de público e crítica. Durante esta turnê, um dos concertos rendeu o DVD Segundo, ao vivo, lançado em 2006, contando com 19 canções que incluíam duas não registradas no álbum. Eram as canções Todo Carnaval Tem Seu Fim, que anteriormente foi gravada por Los Hermanos, e ainda a canção O Que Sobrou do Céu, canção que tinha sido gravada pelo Rapa. Além disso, o DVD continha extras com as gravações do trabalho e videoclipes das músicas de trabalho Feliz e Santa Chuva. As vendas do DVD intitulado Segundo ao vivo renderam DVD de platina. Nota-se então o sucesso absoluto da cantora tanto no Brasil como no exterior. Mas vamos agora ouvir

as duas canções que eu falei há pouco. Duas canções em versões ao vivo. A primeira que vamos ouvir chama-se Todo Carnaval Tem Seu Fim, canção anteriormente gravada pelos Los Hermanos. E depois, O Que Sobrou do Céu, esta que anteriormente foi gravada pela banda O Rapa. Bora lá ouvir então!

0: São 17 horas. 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
7: Muito bem disposto, apresentando o Raízes do Brasil todas as semanas aqui na sua rádio favorita. Obrigado pela sua companhia, obrigado pela sua paciência em ouvir as nossas histórias, as grandes histórias sobre os grandes nomes da música popular brasileira. Já passaram por aqui grandes artistas e hoje estamos homenageando um dos ícones da MPB atual, Maria Rita, filha da Elis Regina e do César Camargo Mariano. Artista que foi muito pressionada para cantar, mesmo sendo a sua vontade desde o início. No entanto, as comparações com a sua mãe fizeram surgir muitas críticas ao longo da sua carreira. Mas ela criou seu estilo próprio, consagrou-se tanto no Brasil como no exterior e veio a se tornar um dos ícones da MPB atual. O início de tudo se deu com apresentações em parceria com o músico Chico Pinheiro e a cantora Luciana Alves. Mais tarde, ela lançou um concerto próprio intitulado Jeans e Camiseta. Maria Rita também foi apadrinhada pelo Milton Nascimento, que a convidou para participar do seu disco Pietá e ainda de algumas apresentações. Logo, Maria Rita atraiu a atenção da indústria da música, sendo cortejada por várias editoras e foi vencedora do troféu APCA de 2002 como artista revelação. No ano seguinte, em 2003, assinou com a Warner Music Brasil e o seu primeiro álbum começou a ser produzido. Ganhadora de 8 prêmios Grammy Latino, incluindo de melhor artista revelação, sendo ela a única brasileira na história a vencer essa categoria, Maria Rita já vendeu milhões de CDs e DVDs no Brasil e no mundo todo, e é considerada uma das maiores vozes e intérpretes do sentimento da atualidade. Reconhecida pelos grandes críticos musicais do The New York Times, os quais a atribuem uma voz delicada e potente. A imprensa portuguesa também referenciou Maria Rita. O jornal Público, em Portugal, declarou: Maria Rita mostra ter ganho, de pleno direito e por mérito próprio, um lugar na primeira linha das grandes cantoras do Brasil de todos os tempos. E da imprensa brasileira, a exemplo, o Estadão, que registrou a seguinte frase no início da sua carreira: O público espanta-se, ela é um fenômeno. O seu canto é deslumbrante, um raríssimo composto de ternura e expressão incisiva. Eu dei agora 3 exemplos da imprensa mundial a falar bem da Maria Rita, nos Estados Unidos, em Portugal e principalmente no Brasil. Nós vamos ouvir agora 3 interpretações da Maria Rita que são muito bacanas. São 3 sambas. A primeira chama-se Tá Perdoado, canção de autoria do Franco e do Arlindo Cruz. Depois dela, vamos ouvir E Eu. E para encerrar mais este bloco musical, Amor e Música. Agora eu pergunto, já deu para notar bastante a semelhança com a voz da sua mãe, Elis Regina? Já deu? Vamos então ouvir estas 3 canções e comprovar? Vem comigo!

Mais três grandes interpretações da Maria Rita no Raízes do Brasil. Acabamos de ouvir Amor e Música, Antes e Eu e também Tá Perdoado. Três interpretações bem bacanas da Maria Rita. Nestas três canções, ela mostra todo o seu envolvimento com o samba. Em 2012, quando se completou 30 anos da morte da Elis Regina, Maria Rita fez uma série de homenagens com o espetáculo Viva Elis. A ideia inicial do projeto, encabeçado pelo seu irmão João Marcelo Boscoli, foi levar 5 concertos gratuitos para praça pública em 5 cidades diferentes do Brasil, e contando com grandes canções do repertório de Elis Regina. Os espetáculos reuniram um público de cerca de 1 milhão de pessoas no Rio de Janeiro, São Paulo, Porto Alegre, Recife e Belo Horizonte. O carinho e a enorme receptividade do público com a homenagem a Elis Regina criou um movimento imenso nas redes sociais, solicitando a continuação dos espetáculos para os fãs que ainda não haviam tido a oportunidade de assistir aos eventos. Maria Rita cedeu aos pedidos e, junto com o anúncio da sua segunda gravidez, fruto do casamento com o músico Davi Moraes, filho do Moraes Moreira, ela anunciou novas datas para o espetáculo agora intitulado Redescobrir. Uma turnê que iria permitir chegar em outras cidades e públicos que muito foram solicitados durante o Viva Elis. Agora eu quero chamar a atenção para as três próximas canções que vamos ouvir da Maria Rita. Canções que são frutos do espetáculo Viva Elis. Três canções que fizeram muito sucesso em todo o mundo na voz da sua mãe. A primeira, Me Deixas Louca. Depois, Águas de Março, clássico de Tom Jobim, que ficou enraizado e bem publicitado na voz da Elis Regina. E fechando mais este bloco musical, vamos ouvir na voz da Maria Rita, O Bêbado e a Equilibrista. Mais um grande clássico que ficou muito conhecido em todo o mundo na voz da sua mãe, Elis Regina.

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3: Beijinhos e abraços para a malta que ouve o Raízes do Brasil, vamos lá? Alô, Bruno Oliveira em Melgaço, obrigado pela sua mensagem no Facebook. O Bruno me disse que ouve o Raízes do Brasil duas vezes na semana, em duas emissoras diferentes. Olha, que coisa boa, obrigado, Bruno. Agora vamos até São Pedro de Tomar, mandar um beijinho para Paulina Cabral. É a dona Paulina, obrigado pelo carinho. Agora o senhor Mesquita, que está em Celeiroz e gostou muito de ouvir a homenagem à reedição ao Paulo Sérgio. Ah, foi muito bom, hein, senhor Mesquita? Músicas que marcaram época no Brasil e que são sempre muito boas para recordarmos. Vamos agora até Ramalde, no Porto, mandar um grande abraço para o Paulo Facundo. Alô, Paulo, obrigado pela amizade no Facebook e também pela sua mensagem muito simpática. Você que ouve o nosso programa também pode entrar em contato conosco através das redes sociais, no Facebook ou Instagram, através do perfil @ClaudioCanadaOficial. Eu vou ficar muito feliz em receber o seu contato e também homenagear o artista que você sugerir para o nosso Raízes do Brasil. Esta semana estamos homenageando a Maria Rita, filha da Elis Regina e do César Camargo Mariano. Artista que no começo foi bem criticada pela semelhança da sua voz com a sua mãe. No entanto, Maria Rita conseguiu ter o seu estilo próprio, evoluiu e tornou-se numa das mais icônicas cantoras da MPB atual. Durante o isolamento social da pandemia do Covid-19, a cantora realizou diversas lives. Nestas lives foram trazidas músicas do seu repertório e da sua mãe, gravadas em 2013 no espetáculo Redescobrir, espetáculo esse que nasceu logo depois do concerto Viva Elis. O cenário quase sempre era a sua casa, trazendo um ar mais intimista às transmissões. Nas muitas destas lives, Maria Rita esteve acompanhada do seu excepcional violonista Leandro Pereira naquelas transmissões com voz e violão. Falando agora um pouquinho só, dentre os muitos prêmios que a artista recebeu, Maria Rita é a cantora mais premiada com Grammy Latino no Brasil, tendo 12 indicações e vencendo 8 delas. Em 2004, conquistou o Grammy Latino de Melhor Artista Revelação, entrando para a história da premiação como a única brasileira a vencer essa categoria. Vamos então comprovar mais uma vez todo o talento e toda a competência da Maria Rita? Vamos ouvir mais 3 canções. Rumo ao Infinito é a próxima, depois vamos ouvir Reza e ainda Minha Alma, a Paz que eu não quero.

Minha Alma, a paz que eu não quero, mais um grande sucesso da Maria Rita que recordamos agora no Raízes do Brasil. Antes ouvimos Reza e ainda Rumo ao Infinito, três grandes clássicos de uma das maiores intérpretes e compositoras da música popular brasileira. E que tal descobrirmos agora qual é o destaque da semana no Brasil, hein? Como você já sabe, todas as semanas trazemos um comunicador do rádio ou da televisão brasileira para trazer o destaque da semana. Algumas vezes usamos a inteligência artificial para rastrear a internet e descobrir quais as grandes canções que estão dominando as emissoras de rádio. Mas hoje vamos trazer mais um artista que vai lançar o seu trabalho no Raízes do Brasil. E vou ter muito gosto em apresentar o Renato Marinho, que é um dos integrantes do grupo São Prazer. É uma banda que vem se destacando no Brasil e vai fazer o lançamento da canção em exclusividade para Portugal.

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2: Olá, meu amigo Cláudio Canadá, do programa Raízes Brasil. Aqui quem tá falando é o Renato Marinho, do grupo São Prazer. Tudo bem? Tô passando por aqui para compartilhar com vocês o lançamento da nossa nova música, Foi Deus Quem Me Deu. Cara, é um trabalho feito com muito carinho, verdade, sentimento. E pra gente seria uma honra ter o seu apoio, ouvindo e fortalecendo essa caminhada com a gente. Segue o lançamento, tá? Esperamos que vocês gostem. Grande abraço.

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1: Grande canção, Foi Deus Quem Me Deu, grupo São Prazer, que acabamos de ouvir em exclusivo no Raízes do Brasil. É lançamento para Portugal de uma canção que já está disponível nas redes sociais. Muito obrigado aí ao Renato Marinho, do grupo São Prazer, e desejo muito sucesso neste novo projeto. E a edição do Raízes do Brasil desta semana trouxe uma homenagem a uma das vozes mais icônicas da música brasileira atual, Maria Rita, a filha da Elis Regina. Conhecemos as histórias da artista, notamos também a semelhança da sua voz com a voz da sua mãe, Elis Regina, e ainda descobrimos que ela é muito mais que filha da grande cantora brasileira. Maria Rita é intérprete, compositora, empresária, produtora musical e um dos maiores nomes da MPB atual. Encerrando agora a nossa homenagem, vamos trazer duas canções, Num Corpo Só e também Coração em Desalinho. Obrigado pela sua companhia, obrigado pela sua amizade. O seu amigo Cláudio Canadá volta na próxima semana, aqui na sua rádio favorita, com mais uma edição do Raízes do Brasil e um artista brasileiro diferente. Beijos e abraços e até lá!

0: São 18 horas. 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

0: a todo o nosso auditório, é com prazer que estamos aqui mais uma vez com os treinadores, os craques do treino da nossa região. Ter aqui o Paulo Listro, o Tiago Santana, o Mr. Ivas Pinto é uma honra, um gosto. E hoje contra a Colômbia, Bas, é o jogo a sério hoje.
1: Eu acho que são todos.
0: Sim, mas eu quando digo isso é o dia dele.
1: Sim, eu percebo, sim. É um jogo com cariz diferente, já contra uma seleção com outro ranking, não as duas que defrontámos anteriormente. Também com mais valores individuais. Pronto, mas eu acho que essencialmente vale também pelo coletivo, embora tenha aqui tem dois ou três elementos que possam também marcar a diferença do ponto de vista individual. E é um jogo que eu acho que vem na altura certa, digamos assim, para que a equipa possa continuar a mostrar a evolução. Eu acho que houve uma evolução clara do primeiro para o segundo jogo em termos da qualidade de jogo, embora haja aspectos do jogo, principalmente num ou dois momentos do jogo, que eu acho que a equipa tem que afinar pormenores. E é bom para continuar a crescer. Não sei se pela conversa, pela conferência do nosso selecionador, deu a entender que pode haver muitas alterações, aquela questão de nivelar cargas. Eu tinha dito no nosso primeiro programa que achava que ele deveria ter ou teria um plano para a competição, não só para o jogo a jogo, mas também para a competição. Ontem a conferência de imprensa pareceu-me ir um bocadinho nesse sentido. Não sei se será assim, se não, obviamente, não estou dentro da cabeça do selecionador, parece pelo discurso que sim, pode fazer sentido, a verdade. Claro que depois vem sempre a discussão de que se o resultado é mais importante do que essa gestão que se possa fazer de alguns elementos e da própria equipa também neste momento. Portanto, essa será outro nível de discussão também. Mas eu acho que vamos ter de facto um jogo diferente, e que eu espero que a seleção, muito honestamente, acredito que a seleção possa continuar a mostrar essa evolução também enquanto equipe.
0: Falando um bocadinho, e falando da Colômbia, como é óbvio, mas puxando aquilo que o Basi vinha a dizer, é assim, mas que não há titulares e nem suplentes, foi um bocadinho o que o senhor senador disse. Mas quando já está 3-0, 4-0 e temos um jogador com 41 anos, o nosso avançado, que podia ter sido poupado para a fase seguinte, em vez de estar à procura do hat-trick, o que é que dizes? Achas que ele não devia ter descansado, o Ronaldo, no último jogo? E até dado alguma confiança ao Ramos?
1: Não sei. Eu não tenho os dados. Né? Nós não temos os dados para poder dizer isso. Não sabemos como está o Ramos, não sabemos como é que foi a semana de treino do Ramos, não sabemos também como está, embora o selecionador diga que está fresco, não sabemos como está, nem sabemos se ele necessitava nesta fase ter mais tempo de jogo. Eu acredito muito honestamente, a Federação Portuguesa de Futebol fez uma reformulação há uns anos, após, creio que o Mundial do Paulo Bento, em que há um gabinete de performance que tem de facto profissionais muito competentes. Eu privei de perto com um, porque colaborava connosco quando eu estava no Livolo, que é o fisiologista Ulrich, que para mim é um dos melhores a nível nacional, é um craque, digamos assim. Portanto, eu acredito que eles tenham essa situação obviamente toda controlada, têm dados e acesso a dados que nós não temos. Depois também pode vir as questões que não são tão físicas, mas que terão a ser mais motivacionais e de confiança, que se calhar era importante até que o Cristiano chegasse eventualmente a um hat-trick, digo eu, não Sim. sei. Mas isto para dizer que por vezes nós que estamos de fora não temos acesso a este tipo de dados, mas a mim parece-me que essencialmente que isso não seja só discurso. E que se passe também a ações concretas, de modo a transmitir isso mesmo também para dentro do grupo. Eu no último jogo, a questão do Bernardo Silva, por exemplo, é paradigmática disso. Acho que o selecionador passou uma mensagem de que Não, não todos, porque houve só uma alteração, não é? Mas quando o Bernardo fica de fora, passa uma mensagem que de facto todos são importantes, porque o Bernardo tem dentro do grupo um peso forte, e por isso eu acredito que continuará a fazer esta, não é uma rotação, mas é uma gestão jogo a jogo daquilo que é mais importante para cada jogo. Eu também tenho frisado aqui no programa que acho que é muito importante essa questão do plano de competição, mas essencialmente também o plano que existe para o jogo. E como óbvio, é uma competição que se disputa no final da época, é importante que haja também esta gestão individual de cada um deles. E pareceu-me ontem pela conferência de imprensa que eventualmente vamos assistir neste jogo a algumas alterações. Não sei se assim será, se não. Isso não significa que o Sassuolo está a abdicar do resultado, significa que está a pensar na competição a médio e longo prazo. E isso também me parece muito, muito, muito importante, porque há de facto os jogadores que chegam à competição, os jogadores chegam todos eles a esta competição com diferentes minutos nas pernas, e é importante sabê-los gerir.
0: Paulo, deixa-me passar agora a ti e falar daquilo que é o teste de fogo, que é o verdadeiro teste de fogo hoje, não é? E perceber até que ponto é que temos equipa para ser candidato.
2: Sim, claro, este jogo é totalmente diferente dos que foram. Agora também há esta questão de nós já passámos, a Colômbia já passou, não sabemos se o teste vai ser assim tão de fogo, porque também não sabemos o que é que a Colômbia vai fazer. Como disse o Vaz, a ideia é que parece que vai haver alterações na nossa seleção, se calhar do outro lado, então ainda mais motivos têm para o fazer também. Agora, acho que
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0: Viva a todo o nosso auditório. Não foi o resultado que esperávamos. Não sei quem é que madrugou, como é que madrugaram. Foi uma madrugada azeda. Nem azeda, nem... E passamos em segundo lugar, e cumprimos o objetivo, mas não foi aquilo que estávamos à espera, em termos de resultado e em termos exibicionais. Vou passar ao Paulo Moura, e para me dar as primeiras impressões dele, do jogo desta madrugada.
1: Antes de mais, bom dia a todos, mais uma vez, ao Rui, ao Paulo e a ti. Assim, em relação à equipa que jogou, eu até pensei que, em relação ao jogo com o Uzbequistão, pudesse o Roberto Martínez começar com algumas alterações, para dar oportunidade a quem jogou menos, não que tenha menos qualidade, mas, de uma forma geral, fazer descansar pelo menos dois jogadores. Pensei com o Dalot a começar logo de início, ali pelo lado direito. Pensei no Gonçalo Inácio, por achar que a Colômbia ia jogar com o Luís Suárez. E acima de tudo, Martínez, pronto, apenas fez uma alteração, colocou o Rubén Neves. Se fosse eu o selecionador, pronto, colocava na mesma o Rubén Neves, mas tirava se calhar o Bruno Fernandes e encostava muito mais à frente o João Neves, porque o João Neves no Paris Saint-Germain aparece muitas vezes na posição 9, e como a Colômbia tem um meio campo grande, no bom sentido da palavra, são jogadores que povoam muito o campo, os centrocampistas da Colômbia, como foi comprovado, e jogadores muito atléticos, correm muito. Sim. E se calhar precisávamos de uma equipa diferente nesse aspecto.
0: Paulo André, quando pensava nos centrais, e desculpa que estar a bater sempre quando digo nos centrais, mas eu acho que é bom falar com quem joga e com quem sabe da posição. Quando o Paulo Moura fala do Gonçalo Inácio, mas formos a ver os melhores jogadores em campo de Portugal, foram dois centrais, foi o Ruben Dias e o Renato Veiga. Isto prova que à fase seguinte nós a dupla centrais e está perfeito.
2: Antes de mais, bom dia. Não diria que está perfeito, mas sim, mas foram sem dúvida nenhuma, a par do Vio Costa, também fez uma foram os melhores, como é que foi o jogo. Acho que voltámos a dar um passo atrás em relação à exibição. Melhorámos contra o Cristão, claro que podem dizer que a seleção que jogámos também é melhor, que é muito melhor, é justíssima vencedora do grupo, mas acho que Portugal deu um passo atrás em relação, olhando só para si, deu um passo claramente atrás. Voltámos ao que fomos no primeiro jogo, muito lentos, sem quase, e agora exagerando um bocadinho, sem querer atacar a baliza, muito passo para o lado, pouca reação, a Colômbia muito mais viva no jogo, parecia que a Colômbia queria ganhar o jogo para passar para primeiro, e teve muito mais tempo, na minha opinião, e com mais qualidade a bola no último terço de Portugal do que nós propriamente no último terço da Colômbia. E daí os centrais e o guarda-redes evidenciarem-se, porque proporcionámos muitos remates à Colômbia, deixámos que eles entrassem no nosso último terço, ou no nosso terço mais defensivo, e claro, os nossos centrais tiveram que puxar dos galões. O Renato Veiga, se calhar, teve mais ações, se calhar foi, a par do Rio Costa, o melhor jogador, com muitas interseções, com bola não muito bem, na minha opinião, que é o aspecto que ele precisa mais de melhorar, na minha opinião, mas sem dúvida a nível de interseções, de duelos, apesar de ali na primeira parte, principalmente o Córdoba, pensou que é esse o nome do avançado.
1: Córdoba.
2: O Córdoba deu-lhe muito trabalho, muito físico, um poder de aceleração espetacular e teve algumas dificuldades. No entanto, ao longo do jogo foi melhorando e para mim, dos jogadores de campo, sem ser o guarda-redes, foi o melhor jogador. O Rubem Dias voltou a ser o que é, um líder, a mostrar quando tem que mostrar de jogar feio, quando tem que jogar feio. Mas um resumo muito, muito breve do que foi o nosso jogo, um jogo muito aquém daquilo que estaríamos todos à espera.
0: Rui, deixa-me fazer-te uma pergunta. O Vitinha anda desaparecido, não anda?
3: Bom dia a todos, a todo o painel. O Vitinha, eu penso que não anda desaparecido. O Vitinha está em campo, sabe continuar a saber o que fazer com bola. Mas também, se não houver opções de linhas de passe e movimentações dos jogadores mais adiantados, também o Vitinha não pode fazer muito mais que isso. Agora, também acho que está com alguma dificuldade defensivamente, porque o Vitinha não é um jogador muito agressivo sem bola. Sabe ocupar o espaço, isso sim, consegue ocupar o espaço, mas não é um jogador de contacto, não é um jogador de agressividade na recuperação de bola. Agora, enquanto com bola, ele sabe continuar a saber o que fazer, e como digo, tudo depende também da movimentação dos seus colegas. Se os seus colegas estiverem estáticos, não lhe derem espaço ou alguma profundidade, o Vitinha também não pode fazer milagres.
0: Sim. Moura, este foi o jogo em que verdadeiramente já era sentido, mas agora definitivamente Diogo Costa e temos guarda-redes.
1: Sim, sempre tivemos guarda-redes. Diogo Costa, como todos nós sabemos, é dos melhores guarda-redes a nível mundial.
0: Eu digo isso porque, eu não sei se tu lembras do último Mundial, e acho que mesmo no Europeu, mas acho que Europeu já não, mas no último Mundial havia muitas críticas sobre ele, que tinha sofrido gols para dele, e a primeira prova de seleções que...
1: É normal, e depois foi o Diogo Costa, foi um guarda-redes que foi evoluindo ao longo dos anos, e tanto é que agora é um guarda-redes de nível mundial, e dos melhores a jogar com os pés. Aliás, costumo assistir a alguns jogos do Porto e ao vivo vê-se logo na parte do aquecimento que ele parece um número 10. Ele até jogaria ali no meio campo, ali a distribuir jogo. É um guarda-redes mesmo de top mundial.
0: Bom, André, o bombardeamento colombiano é algo que nos deixa inquietos, né? Porque os próximos adversários serão mais próximos da Colômbia do que propriamente próximos do Uzbequistão. E isto deixa-nos um bocadinho com o coração na boca.
2: O próximo adversário será a Croácia, será um bocadinho diferente, até porque os sul-americanos têm sempre, como se costuma dizer, mais sangue na guerra. São mais bravos, digamos assim. E o estilo de jogo colombiano foi um estilo de jogo muito direto, muito virado para o aspecto físico, e Portugal sentiu dificuldades ali nas segundas bolas. Muito mais objetivos, e penso que a Croácia não será assim o jogo deles. No entanto, a qualidade é muito melhor do que foi contra o Congo e foi contra o Uzbequistão, ou seja, o nível das equipas, sendo agora uma fase a eliminar, vai ser muito maior, e o nível de Portugal tem que melhorar substancialmente do que aquela que apresentaram nesta fase de grupos.
0: Rui, em termos daquilo que é o passe, nós tivemos, eu tive a ver estatísticas, tivemos maior exatidão de passe, isto é, maior eficácia no espaço, mas lento-se para trás.
3: Eu vou ser sincero, até sou uma pessoa que gosto de uma equipa com posse, mas com posse com alguma objetividade. Não me importo que façam um passo para trás, para o lado, mas depois que façam um, mas depois dois ou três para a frente, que tenham alguma capacidade de progredir no terreno. Há um ponto que é muito importante de salientar, que é o calor e a umidade que estava ontem no jogo. Notava-se nos jogadores. Havia jogadores que ali aos 30, 35 minutos, se lhe tapassem a boca, que eles queriam para o lado, porque eu imagino o sofrimento que alguns, em momentos do jogo, que alguns jogadores possam estar a ter passado, porque não é fácil. A Colômbia está habituada a esse registro. Também praticamente jogou em casa, porque muitos colombianos jogaram numa cidade perto da Colômbia, onde residem muitos colombianos, e foi um jogo, como dizia Martínez antes do jogo, é o primeiro jogo que íamos jogar fora de casa. E, agora, compreendo que possa-se arranjar alguma estratégia para combater o cansaço, o calor, a umidade, e uma delas poderá ser esse tipo de jogo de posse de bola, só que depois há momentos do jogo que tem que se acelerar, se houver espaço tem que se acelerar, e, porque eu reparei que havia fases do jogo que o Pedro Neto acelerava e ainda tinha que estar lá à espera de alguns jogadores porque havia pouco acompanhamento dos colegas.
0: Mas estavas a falar no cansaço e desculpa, amor, antes de passar a ti. O Martínez, antes da ir na televisão, falava que este foi o jogo em que teve maior preparação para o preparar. Isto é, se eu num jogo deste, com vários dias para preparar, se a equipa se apresenta e com a fadiga que sentiu, como é que não será daqui para a frente? Porque os jogos vão aumentar de intensidade, os jogos vão aumentar de competitividade. E que equipa que temos para o futuro?
3: Eu acho que os meus colegas, o Paulo Moura e o Paulo André, eles sabem perfeitamente a diferença que é jogar no calor, ou num dia de muito sol e num dia fresco.
0: Mas isso vai acontecer mais vezes.
3: Sim, vai, mas se apanharmos seleções que estão mais habituadas, vai ser completamente diferente. Agora, vai ao encontro um pouco também àquilo que falámos no primeiro programa, que de Portugal podia ter ido mais cedo, ou não foi. Como eu disse, a preparação devia ter sido um pouco mais cedo ou nos Estados Unidos, ou seja onde for, porque eles sabiam perfeitamente que iam encontrar esse tipo de clima, e eu acho que se a preparação já vem de uma longa data, alguma data já, eu acho que penso que foi em março, todo o planeamento já devia estar preparado para isso. E fomos a última seleção, na altura falámos e fomos a última seleção, e eu acho, como eu disse no programa, há muita coisa para preparar já no local do Mundial. Sim. E eu acho que foi uma das falhas, não pelo que eu falei, acho que foi uma das falhas da nossa seleção.
0: Moura, perdemos muito as segundas bolas e perdemos muito os duelos físicos. Aquilo que eu te ia perguntar é se isto é um síndrome português, porque já o Mr. Pedroto dizia antigamente que éramos muito bons tecnicamente, mas fisicamente éramos muito fracos.
1: Assim, a Colômbia tem jogadores fortes ali no meio campo, tanto os dois médios que jogaram de início, como os dois médios que entraram a seguir, como o Richard Rios, são dois jogadores fortes na procura de bola. E o que eu acho que a gente deveria ter feito era ter posse de bola, como falámos aqui, como falou agora o Rui, mas de vez em quando começar a criar desequilíbrios ali pelo meio para também os fazer correr ainda mais e não os deixarem tanto jogar em cima dos nossos jogadores, porque cada vez que os nossos jogadores tinham a bola estavam logo os colombianos em cima. Sim. E claro, não nos davam um grande tempo para pensar e faziam logo umas transições rápidas, o que nos obrigaram a correr muito mais, obrigaram as linhas a estarem um pouco distantes umas das outras, quando se calhar deveríamos ser uma equipa mais compacta e depois com bola começar a criar desequilíbrios, não tanto para os lados e para trás, mas muito mais para a frente.
0: Paulo, André, conseguiste perceber a ideia com o Ruben Neves? Isto é, acho que ele não tinha jogado minuto nenhum. A ideia seria o baixar linhas e meter na profundidade?
2: Eu, por acaso, ouvi o Mr. Roberto Martínez naquela mini flash que fazem antes do jogo. Sim. E questionaram-lhe mesmo isso. E aquilo que eu retive dele foi que ele procurou mais equilíbrio na nossa seleção. mas o procurar mais equilíbrio eu interpretei de vamos baixar linhas entre aspas, mas vamos dar mais bola à Colômbia. Não é que o Rubén Neves não consiga, porque consegue ter bola perfeitamente, mas a mensagem, a meu ver, que ele passou foi que não iria tanto tentar roubar a bola, mas jogar se calhar mais no erro da Colômbia. Porquê? Porque o João Neves é um jogador, e notou-se isso, mal entrou, mal começou a segunda parte, muito mais intenso na recuperação de bola do que o Rubén Neves. E acho que depois a nossa seleção acabou por perceber isso, se calhar, mesmo que eu percebi, que foi, vamos se calhar baixar mais linhas e não vamos tentar roubar tanto a bola à Colômbia, vamos jogar mais no erro do adversário. E penso que, na minha opinião, foi um erro. Não sei se corrigido ao intervalo ou se já estava pensado ser assim pelo selecionador, isso não sei, mas a verdade é que ele ao intervalo fez logo duas alterações e penso que a equipa no início da segunda parte melhorou um bocadinho, apesar de não muito, mas melhorou um bocadinho porque tanto o João Neves como o Diogo Dalo entraram bastante bem no jogo.
0: Rui, o selecionador antes da competição dizia que tínhamos 27 jogadores, mais um que o Diogo Jota, como é. Mas quando sentimos aquilo que ele tem feito nos três jogos e sentimos e 12 ou 13 e o resto não está a contar muito. Porque eu pensava isso por causa daquilo que o Moura dizia, do Gonçalo Inácio, e não ter jogado, por exemplo.
3: Ele ontem, na conferência final, depois do jogo, foi uma das coisas que se elogiou, foi já ter utilizado 21 jogadores. Nesta altura ele já utilizou 21 jogadores na nossa seleção.
0: Sim.
3: Só que utilizou alguns, então até o Mateus Nunes entrou a 5 minutos do fim, acho que não vai acrescentar nada, quase nada, aos 5 minutos do fim, nem por cima ontem, como temos estado a falar, um jogo com alta temperatura, devia ter feito a substituição um pouco mais cedo. O facto dele dizer os 21 não quer dizer que tenha estado a utilizar os 21 para rodar a equipa, porque isso é falso. E nós vemos que há jogadores que se calhar já precisavam de alguma representatividade, porque os minutos vão acumulando e vai-se notando. Mas penso que para mim, ele também tem idealizado. Se tiver que mudar, não vai mudar muitas peças. Depois vai fazer algumas alterações durante o jogo. Mas a ideia dele é ter ali 13, 14, 15 jogadores onde possa, se calhar, confiar mais para o 11 e depois fazer algumas substituições mediante o que o jogo possa estar a pedir.
0: Sim. Moura, o Cristiano jogou mais uma vez os 90 minutos, já é o terceiro jogo seguido em que não é substituído. E insisto isto por causa dos 41 anos dele e daquilo que é a fadiga que ele pode sentir. E também por causa de outra coisa, a confiança do Gonçalo Ramos não deve ser muita, não é? Porque alguém que não tem hipótese, alguém que vê o colega a jogar sempre os 90 minutos e nunca sai, é complicado para ele também.
1: Sim, ele tem que se motivar quase diariamente, eu colocando-me no lugar do Gonçalo Ramos. Nenhum jogador que se preze gosta de estar no banco, mas o Gonçalo, se não o colocou no jogo anterior, que era um jogo que poderia ter muitos mais minutos, o Gonçalo Ramos, se calhar vai entrar num jogo em Portugal esteja com a corda na garganta e vai ali entrar quase no desespero, o que é, entre aspas, uma pena, que poderia, ou com Cristiano Ronaldo, jogarem os dois lado a lado, ou tirar o Cristiano Ronaldo aos 60 minutos para dar minutos ao Gonçalo Ramos. Agora, não o colocar, não sei até que ponto vai ser bom e num jogo em que ele seja preciso, os níveis de motivação que ele vai poder estar quando a nossa seleção precisar, e se calhar vai precisar, porque continuo a olhar para a nossa seleção, temos grandes jogadores, mas continuo a achar que jogamos muitas das vezes com uma equipa pequena, e uma equipa como a Colômbia, com todo o respeito, que é uma grande equipa também, mas dar-nos quase um sufoco, não. Uma equipa como a nossa custa engolir um bocado. Uma equipa com a qualidade que a nossa tem, jogar de forma pequena.
0: Sabes que eu me pergunto a quantas pessoas é que aguentaram o jogo todo e sem adormecer, porque acredito que houve muitos portugueses que adormeceram ontem.
1: Acredito que sim, mas eu não fui um deles. E depois de chamar de cedo, depois não. Eu vibro no bom sentido. Quem me conhece bem sabe que não entrei em grandes stress, mas sou muito intenso e depois custa-me adormecer, porque custa-me engolir estas, não foi derrotas, mas a forma como nós empatamos os jogos e a forma como nós jogamos como equipa pequena, com grandes jogadores e sujeitamos a este tipo de jogo.
0: Bom, André, o Martínez disse que a equipa está mais preparada, mas preparada com o impacto destes, até que ponto é que é bom? Se não seria melhor depois ir do resultado em positivo, uma goleada e pós 16 avos, por exemplo?
2: Eu sinceramente não acredito que esteja mais preparada, se calhar só mesmo na cabeça do nosso selecionador. Mas pronto, é lógico que ele tem que passar uma mensagem positiva para fora. Agora, como falou o Paulo Moura, o problema disto dos empates é que começou sem derrotas, mas o problema não é os empates. O problema é como se empata. Acho que é mais isso. Porque foram dois empates onde a seleção fez muito pouco, na minha opinião, e ainda ontem metemos-nos a jeito porque quase no último lance, mais uma vez uma bola parada, mais uma vez têm superioridade no segundo poste e conseguem finalizar, penso que é o Samu Costa que está para dois jogadores da Colômbia, e usando a expressão, foi mesmo por uma unha negra que não sofremos. Não sofremos, ou que o golo não foi válido, porque sofremos, mas o golo não foi válido. Agora, da equipa estar mais preparada ou não, eu sinceramente não acredito nisso, e estando ainda no ativo, e tenho aqui colegas também que também já o estiveram e certamente também têm a sua opinião em relação a isso, eu sinceramente não sei o que é que vai na cabeça dos jogadores quando ouvem o selecionador a dizer isso, porque das duas uma: ou eles estão com ele e acreditam que estão mesmo melhor preparados, ou, sim, na minha opinião, que seria aquilo que eu pensava, é que o selecionador não está a passar esta mensagem, mas internamente nós sabemos que podemos dar muito melhor e que temos que dar muito mais. Acho que é mais essa parte.
0: E eu vou passar aquilo que tu disseste ao Rui, porque eu ia passar outra coisa, que é, ele também disse, acabou por dizer aquilo, que está mais preparada, mas também acabou por dizer que deixou o adversário ir jogar como queria. Como é que isso cai no balneário? Como é que bate em certos jogadores?
3: É uma questão muito complicada de avaliar. Mas eu acho que ontem o selecionador, na conferência de imprensa final, acho que deu vários tiros no espelho. Primeiro, a felicidade com que ele estava a falar, parecia que tinha ganho o jogo. Eu não compreendo como uma seleção como a nossa, o ranking que ocupamos, empatar com a Colômbia, atenção, com a Colômbia tem o seu valor, mas não pode mostrar tanta felicidade em empatar em um jogo. Não sei se ele estava... felicidade de não ter perdido o jogo, estava mais feliz por não ter perdido, ou se foi ter um ponto no bolso. Depois, as várias questões que ele, as várias frases que ele disse, não vão em encontro do valor real da nossa seleção. A primeira asneira que eu notei nele foi quando ele disse que foi um teste valioso. A seleção, à terceira jornada da primeira fase, não pode andar a fazer teste. Isto é um mundial, não é um jogo de preparação. E ele, ao dizer é um teste valioso, cai mal no... Para quem estava atento, cai mal a esse tipo de informação que ele passa. E depois, dizer também que foi ao encontro da preparação que eles estavam à espera. E quando falou do Diogo Costa, igual, não faz sentido tais declarações. A meu ver, e se ele for um treinador competente, ontem deve ter sentido a falta de Palhinha. Portanto, em muitos aspectos, no contacto físico, no jogo físico, no jogo aéreo, e nós sentimos muita dificuldade quando temos que defender. Aquilo é uma, como se diz no futebol, aquilo é uma casa a arder. As linhas muito distantes, muitos jogadores muito separados. Alguns, neste caso, víamos o Ronaldo pouco participativo defensivamente, mais uma vez, ao contrário do que se passou no jogo anterior, mas o Ronaldo deixou o trabalho defensivo todo para os seus colegas. A parte inicial via o Bruno Fernandes a pressionar, central, médio defensivo, e o Cristiano preocupado só no central, até que chegou uma altura que ele deve ter visto que não valia a pena pressionar tão alto, porque não fazia sentido. Agora acho que as declarações do Martínez ontem foram felizes, vai ter que melhorar muito.
0: Sim. Moura, tu ias concordando com aquilo que corri e dizendo que eu ia olhando para ti e vindo a tua expressão. E ia-te perguntar o que é que sentiste também das palavras de Martins.
1: Sim, eu muitas das vezes é que estou a ouvir o nosso selecionador, mas eu acho que às vezes nem ele próprio acredita naquilo que está a dizer. Entendes? E continuo a achar que... E espero que a nossa seleção não aconteça o mesmo que aconteceu à seleção da Bélgica, quando o nosso selecionador esteve lá, não aproveitar esta qualidade que a nossa seleção tem para jogarmos de forma diferente. E sou daqueles que acredita que se jogarmos melhor, mais possibilidades temos de ganhar. Se jogarmos desta forma, vamos pôr a jeito e vai ficar um sabor amargo na boca a todos nós portugueses, no fim.
0: Paulo André, deixa-me perguntar-te uma coisa que eu senti que foi positiva, que foi o João Félix. A forma como ele reagia, a forma como ele corria, a forma como ele se entregava, o João Félix está muito bem. Eu não senti isso, Paulo André.
2: Sim, ontem foi claramente os nossos melhores jogadores. Mais uma vez, e um jeito de crítica, mais uma crítica para o nosso selecionador. A não ser que ele tivesse algum toque, e apesar de já se ter falado aqui no cansaço, mas o João Félix estava a ser o nosso melhor jogador, e a verdade é que ele optou por retirá-lo. Não é que o jogo não precisasse do... Eu penso que foi pelo Rafael Leão. Não é que o jogo não precisasse do Rafael Leão, porque eu por acaso estava a ver o jogo e estava mesmo a ver o jeitaço que o Rafael Leão dava naquele tipo de jogo partido, e depois quando entrou nas acelerações que fazia, a diferença que fazia. Mas eu penso que se calhar o Pedro Neto teria sido melhor, teria saído, se fosse ele, teria saído o Pedro Neto em vez do João Félix, até porque o João Félix estava bem melhor no jogo. Mas a par do Ronaldo, já se viu que também o Pedro Neto é ele, o Ronaldo, e mais novo, como disseram ontem os comentadores. Sim. E eu concordo plenamente com isso. E também concordo com outra coisa que disseram, que foi o Pedro Neto joga não tanto pelo que nos dá na frente, mas mais pela ajuda que nos dá atrás. Concordo plenamente com isso. O nosso selecionador gosta muito do Pedro Neto nesse sentido, porque é um jogador muito voluntarioso, mas acho que na frente tem estado um bocadinho aquém. E como eu disse, se fosse eu, teria tirado o Pedro Neto e teria arriscado a colocar o Leão e mantinha lá o João Félix, porque ele estava muito bem no jogo.
0: Rui, deixa-me fazer-te uma pergunta, porque já foi o segundo jogo que reparei que o João Cancelo saiu ou no intervalo, ou perto do intervalo, já contra o Uzbequistão aconteceu, e agora com a Colômbia também. O que é que ele tem? Se sabes o que é que ele tem, e o...

0: são para pescar esses setores. E ontem superámos, estávamos com muitas dificuldades, como já falámos aqui, e acabámos com o Pedro Neto e o Cristiano a fazer os 90 minutos, tirando só o João Félix dessas três posições. Houve uma altura, acho que a partir do meio da segunda parte, que o jogo estava a necessitar, se calhar, de jogadores um pouco mais frescos e um pouco mais rápido e até pensei que pudesse ser um bom jogo para o Gonçalo Guedes entrar no lugar do Cristiano e o Francisco Conceição entrar no lugar do Pedro Neto, já que tinha entrado o Leão. Ficámos ali com três jogadores rápidos na frente, tecnicamente longe, e que se calhar causámos alguma moça na parte defensiva da Colômbia, e provavelmente eles já se punham em sentido e já não avançavam tanto ou criavam tanta dificuldade à equipa portuguesa. Mas pronto, o selecionador tomou as opções dele. Não sei onde é que se baseou nas substituições, mas ele lá teve as ideias dele. Mas penso que aqueles três jogadores da frente, no início da segunda parte, podiam ter sido substituídos.
1: Sim.
0: Em relação à tua questão, que foi, peço desculpa, que é um
1: Falava
0: bocadinho.
1: de João Cancelo ter sido
0: Ah,
1: substituído
0: do João
1: depois
0: Cancelo,
1: do
0: portanto,
1: partido
0: sim.
1: de João.
0: João Cancelo é mais um daqueles jogadores, como o Paulo André falou, de Pedro Neto e o Cristiano, e mais novo. Eu acho que também se pode pôr o João Cancelo. O João Cancelo deve ter algo que Roberto Martínez deve gostar muito, porque não abdica muito
1: Sim.
0: das suas capacidades. Ontem vimos que Dalot entrou bem, tanto defensivamente como ofensivamente. Ofensivamente não é tão forte como o Cancelo, mas defensivamente dá-nos muito mais segurança e muito mais presença em todos os aspectos do jogo aéreo, posicionalmente, é muito mais forte que o João Cancelo. João Cancelo é um jogador com muita qualidade, um dos melhores até do mundo a nível ofensivo. Mas a nível defensivo tem muitas lacunas, e depois tem uma coisa que não é boa para o Mestre, que é quando recupera a bola, gosta de transportar muitas das vezes para zonas centrais, que cria muito perigo, são zonas perigosas
1: Sim,
0: para se transportar ou para se ter bola. E o João Cancelo comete muitas abordagens dessas, que são erros às vezes cruciais. Questão de um golo na altura, mas acabou por ser falta. E ontem até houve outro lance que depois perdeu a bola com dois jogadores e quase que ele também deu um golo.
1: mas aquilo que eu fico na dúvida é porque de ele jogar de início e sair ao intervalo os dois jogos. Não? Porque imagina, tu no início do campeonato tinhas o Nuno Mendes em dúvida por causa da condição física, mas o Nuno Mendes ia ter-se aguentado o jogo todo. Mas tens o João Cancelo que está sempre a sair. Qual é a razão e o que é que se passa com ele? É isso mais ou menos.
0: É difícil de entender, até por conta e havia um jogador muito forte, rápido e técnico na Colômbia, claro, alguns dias, e acho que dos quatro laterais, o João Cancelo, isso é a minha opinião, acho que dos quatro laterais direitos que a seleção tem, o João Cancelo era o jogador que eu menos que eu não utilizava naquele jogo de ontem.
1: Paulo Moura, mas tivemos uma sorte por um lado, não é? Tipo, temos aqui a supor que é o Muñoz, que tem sido um craque na Colômbia e ele não jogou ontem a titular.
2: Sim, não sei se foi sorte, só por não jogar o Muñoz, porque a Colômbia foi, na minha opinião, superior à nossa seleção. A Colômbia jogou sempre, sempre a pensar na vitória, se jogou sempre em alta rotação, com os jogadores a pressionar em alto. Parecia que a Colômbia é que precisava de ganhar o jogo e não Portugal. E não jogando o Muñoz, jogou outros jogadores como o Puerta, o Arias, e depois da frente, este jogador que eu não conhecia, o Córdoba, gostei
1: Sim.
2: imenso, um jogador possante que cria ali imensa moça ali nos defesas, e acima de tudo gostei da intensidade e da entrega e da qualidade que a

0: que a Colômbia aplicou neste jogo. A Colômbia jogou com personalidade, jogou como eu gostaria que Portugal jogasse, como uma equipa grande, como uma equipa que quer ganhar.
1: Paulo André, aquilo a certo momento parecia quase a seleção portuguesa contra a Liga de Portugal. Porque se formos a ver a quantidade de jogadores que a Colômbia tinha, que já cá passaram, era uma coisa incrível.
2: Sim, e jogadores excepcionais, como já foi falado, Luís Dias, o próprio Santiago Arias também já passou por
1: Sim.
2: Portugal, no Sporting, o Rames, que dispensa apresentações. A Colômbia tem uma seleção muito boa e, como disse ainda agora o Paulo Moura, sou plenamente de acordo. A Colômbia, acho que jogou mais a Colômbia para ganhar do que Portugal. Acredito. Portugal, não digo que não quisesse ganhar, porque claro queriam ganhar, todos querem ganhar, ninguém joga para não ganhar, mas penso que a Colômbia quis mais do que Portugal.
1: Rui, deixa-me ir um pouco a ti e perguntar-te e que balanço é que fazes no geral dos três jogos?
3: O balanço que se pode fazer, ou que eu possa fazer em relação aos três jogos, é que estamos muito aquém daquilo que prometeram, ou daquilo do real valor da nossa seleção, ou de um candidato assumido para ganhar o Mundial. Não foram num grupo, pode-se dizer que não é um grupo muito, muito forte, com muita qualidade, mas onde a gente deveria a ter alcançado os 9 pontos ao cabo dos três jogos. Também sou da opinião do Paulo André e do Paulo Moura, que a Colômbia apresentou um futebol muito bom, uma organização tanto defensiva como ofensiva muito, muito, muito forte. Ao contrário da nossa seleção, ainda anda à procura de. Portugal ainda anda à procura do melhor Portugal. Está difícil de encontrar. Agora, em relação aos três jogos ou à fase de grupos, não se pode dizer que foi muito mal, mas bom não foi também.
1: Paulo Moura, o teu balanço de três jogos e se corroboras e com a opinião do Rui Lage que estamos à procura do melhor Portugal, mas é melhor aí que ele começa a aparecer.
0: Perfeitamente de acordo com o que o Rui falou agora. Conseguimos passar à fase seguinte, o positivo disto, acima de tudo, mas esperava muito mais da nossa seleção nestes três jogos. Isto para mim, olhando para a nossa seleção, sabe-me a pouco.
1: Sim.
0: Independente dos resultados, do apuramento para a fase seguinte, sabe-me a pouco com a qualidade dos nossos jogadores. Olhando para a nossa seleção, deixa-me assim um bocado, entre aspas, triste, porque esperava muito mais da nossa seleção.
1: Paulo André, em jeito de brincadeira, eu acho que o segundo lugar de Cabo Verde é mais primeiro do que o nosso segundo.
2: Sim, é muito meritório e uma equipa só demonstra que uma equipa quando acredita no processo e quando acredita em si e quando é verdadeiramente uma equipa que consegue ultrapassar obstáculos que se calhar pensava em não ultrapassá-los. Mas a verdade é que os ultrapassou, conseguiu passar e passaram à próxima fase com todo o mérito. Não tirando o mérito a Portugal, porque também temos o nosso mérito, também não, nem tudo é mau, mas é muito mais coisas a melhorar, para não dizer muito mais coisas más. Temos muito mais coisas a melhorar do que propriamente Cabo Verde. A expectativa que se criou à volta de Portugal, e nem vamos estar aqui a comparar a seleção de Portugal com Cabo Verde, que é incomparável, não há sequer esse tipo de comparação. Mas as expectativas que se criaram à volta da nossa seleção, acho que foi um balde de água gelada esta fase de grupos. Todos os jogos, pronto, ali com o Uzbequistão, mas é a qualidade que eles têm, é o que é. Mas a nossa seleção devia ter feito muito mais. ainda estamos à procura de, ou, aliás, o selecionador ainda está à procura da melhor equipa, da melhor seleção, e acho que isso, para mim, não faz sentido nenhum. Nesta altura não devíamos estar à procura da melhor, ou aliás, o selecionador não devia estar à procura da melhor equipa, devia sim ter a melhor equipa, ou nem que fosse a melhor equipa dele, e devíamos apresentar um futebol muito melhor do que aquele que apresentámos, mas vamos defrontar agora uma Croácia e esperemos que ganhemos, porque ninguém está aqui para ver Portugal perder, é mesmo assim, nós queremos ganhar, e se tivermos que ganhar o Campeonato do Mundo a jogar assim, vamos ganhar e ficamos todos contentes na mesma.
1: Como o Fernando Santos diz, só botamos dia 19, não é? Rui, deixa-me perguntar qual é que a equipa que mais tens gostado e que balança que faz também desta fase de grupo?
3: Sinceramente, acho que neste momento a França tem sido uma seleção que tem crescido muito, uma seleção com muitos atributos, muitos jogadores com real valor já demonstrado, uma seleção forte fisicamente, taticamente também, tudo bem que não apanhou ainda nenhuma equipa ainda que possa fazer luta, possa dar alguma luta e perceber algumas dificuldades que possa haver na França, mas neste momento vejo a França como uma equipa mais completa. A própria Argentina também não tanto exuberância no seu modo de jogar, mas é uma equipa que consegue controlar o jogo. E depois há algumas situações que gosto de ver e jogar, mas estou que dão ao jogo o Japão, a Noruega, são seleções que são agradáveis de ver jogar, o próprio Países Baixos, Marrocos, são seleções que não são candidatas, mas que têm demonstrado uma capacidade muito boa de jogo, e penso que são das seleções que mais atrativas para se ver jogar.
1: Paulo Moura, a equipa que te está a encantar?
0: A França, como o Rui falou, a França joga um futebol que a gente é capaz de estar ali a ver três jogos logo seguidos da França pela facilidade com que os seus jogadores jogam, as movimentações, a forma como chegam à área adversária e criam moça. E na perca de bola, logo a atacar ali a equipa contrária para não deixar respirar, como foi agora com a Noruega. Até agora tem sido uma equipa espetacular.
1: Paulo André, é a tua equipa ou as tuas equipas?
2: É unânime, penso que a França foi de menos a mais, na minha opinião. Não começou muito bem, o primeiro jogo não foi um jogo muito bem conseguido, na minha opinião, mas claramente tem mostrado que é o grande candidato. Depois desta fase de grupos, todas as equipas já se conhecem por estes três jogos que fizeram, umas mais, outras menos, mas já conseguem ter uma ideia daquilo que cada equipa é capaz de dar, e penso que a França é se calhar o principal candidato a vencer este Mundial neste momento.
1: Rui, nós apanhamos o cabo das tormentas, porque apanhamos a Croácia, podemos apanhar a Espanha e a seguir apanhamos a França. Isto é, nós vamos ir pelo caminho mais difícil, o segundo lugar.
3: Por um lado pode até ser bom. Os níveis de motivação, de concentração podem ser melhores durante esses jogos. Não esperar tanto facilitismo e se calhar organização da equipa pode ser muito boa, porque sabem que já não é um Congo, já são equipas com algum valor. E depois já temos a Croácia, eu acho que vai ser um jogo dividido, vai ser um jogo difícil de dizer quem sair, quem vai sair vencedor. A Croácia também está muito bem organizada. Não é daquelas equipas que fazem um bom jogo para agradar, mas faz um jogo para ganhar, para seguir em frente. Agora chegamos a uma altura, que é ou ganhas ou ganhas, porque se não ganhar, neste caso pode-se empatar, mas depois temos um prolongamento e penalti, mas tem que se ganhar, já não há margem para facilitar ou para falhar, porque se perde o jogo está fora e vem estragado. Mas se for esse o caminho, não é mau, porque vejo a Espanha também não tão forte, não me parece que está tão forte como outros anos, continua a ser uma boa seleção, claro que sim. Mas também não vejo uma seleção da Espanha tão forte como nos anos anteriores.
1: Como dizia o Filipão, Paulo Moura, e voltando ao homem que nos fez voltar a juntar todos à seleção, é um mata-mata agora.
0: É um mata-mata agora contra uma seleção diferente da Colômbia, não tão intensa como a Colômbia, a Croácia, onde também vai haver algumas despedidas de seleções como a Modric e Perisic. Mas pelo saldo que temos contra a Croácia, apenas pela estatística, 7 vitórias, 2 empates e acho que é uma derrota, acho que temos tudo para passar à fase seguinte. E pode ser, como o Rui disse e o Paulo, que a nossa equipa se transforme e olhe para este jogo e vai ter que olhar de forma diferente, uma forma não com as outras equipas não têm olhado de uma forma séria, mas de uma forma diferente, de uma forma, como eu disse na primeira intervenção contra o Congo, temos que ser uma equipa que as outras equipas olhem para nós como de forma diferente. Nós é que somos campeões e temos que chegar ali e mostrar que somos campeões e temos que jogar a campeão e não estar ali a jogar como equipa pequena. Se perdermos, pode acontecer que percamos como equipa grande, não como equipa pequena.
1: Será um privilégio ver Modric pela última vez para o André. Já tem uma maneira de farma para eles.
2: Sim, sem dúvida. É um excelente jogador, uma carreira muito boa, mas que agora, digamos que os seus discípulos portugueses, que eu gosto de chamar assim, Vitinha, João Neves, que os estão a pisar os palcos que ele já pisou, campeões da Europa.
1: Sim.
2: Ele também foi no Real Madrid, mas os nossos pupilos, como eu gosto de chamar, espero eu que sobressaiam em relação a ele no próximo jogo e que consigam trazer a vitória para Portugal.
1: Rui, estamos mesmo a terminar. 2016, acho que foi o jogo de viragem, foi contra a Croácia. Podemos ter aqui o momento de Portugal, outra vez, porque não sei se lembras do jogo que o Quaresma marcou, quase acabar no prolongamento.
3: Sim, claro que sim, cara. Toda a gente se lembra desse europeu. Começámos muito mal também, fizemos uma fase de grupo muito mal, e fomos melhorando. Pode ser um ponto de viragem, sim, mas não podemos estar sempre à espera que isso possa acontecer assim, todos os anos, ou sempre ter esse tipo de competições.
1: Sim, sim, sim.
3: Mais vale desde o início prepararmos-nos bem e estar ao nível bom, do que estar à espera de dizer que foi uma fase de grupo má, mas agora vamos. Porque pode, deu uma vez, pode não dar mais, a segunda vez pode já não dar, mas vamos acreditar que temos que melhorar, aliás, nós vamos acreditar que temos que melhorar mesmo, vamos acreditar que vamos nos apresentar a um nível bom, como a situação já alguns jogos que teve durante estes últimos anos.
1: Sim.
3: porque realmente, e eu acho que ontem continuei a ver, ou voltou ao primeiro jogo contra o Pondo, voltei a ver alguns jogadores que em fase dos jogos pareciam que faltava aquela atitude de querer ganhar, de ser campeão. Eu, muitas vezes o deixar andar, não até ser ali uma colega que resolva ou que faça esse trabalho. E uma situação que queira ganhar, nós falamos há bocado da França, o próprio Mbappé, que não, às vezes no Real também defensivamente não participa muito, mas vê-se o Real, o Mbappé, quando é para juntar as linhas, ele vem, às vezes é ele que dá o primeiro, é o primeiro homem da pressão, quando ele dá o início à pressão. Toda a equipa acompanha e isso é muito importante para uma equipa que queira ganhar.
1: A última de todas, mas uma pergunta, uma resposta rápida, que é: naquela altura em 2016 houve um jogador que veio mudar isto tudo, que foi o Renato Sanches, e tivemos o Adrien também, que se com o Madrid, dizem, mas Renato Sanches, Paulo, um jogador que possa vir a mudar o processo português aí para o Amor.
0: É assim, eu acredito imenso pelo que jogou ontem e no outro jogo. Acredito muito no João Félix. João Félix tem feito dois bons jogos e acredito muito que possa ser a nossa chave mestre no jogo com a Croácia.
1: E Paulo André, o jogador?
2: Também poderia ir pelo João Félix, mas nós temos vários jogadores que são capazes de entrar e de desequilibrar. Se tiverem com vontade, tanto o Rafael Leão como o Francisco Conceição também poderão ser jogadores que desequilibram muito, muito na frente. De resto, como se costuma dizer, a lenha está toda, a carne está toda no assador, acho que é assim que se costuma dizer. A carne, exato. Nós temos uma seleção muito boa e qualquer que seja um jogador que sobressaia, o que interessa é que Portugal ganhe.
1: Rui, um jogador.
3: Eu, sinceramente, estou à espera que embora no segundo jogo tenha feito um bom jogo, mas estou à espera que o Bruno Fernandes, né, consiga aparecer aparecer. Ele tem trabalhado bem, não é por ali que tem as coisas não correm bem, mas que possa desequilibrar num jogo, seja através do armado fora da área mas estou à espera do Bruno Fernandes que faça um jogo 90 minutos mais consistente. Mas acima de tudo, como diz agora o Paulo André, é que seja o 11 que entrar, que seja um todo, e depois quem entrar que venha para ajudar e acrescentar algo mais.
1: Obrigado aos três. O primeiro campeonato do mundo acabou porque Roberto Martínez, antes de irmos para os Estados Unidos, dizia: há um campeonato do mundo e depois há outro. Agora é o mata-mata e estamos aí na próxima semana. Obrigado aos três.
3: Obrigado.
0: Obrigada.
3: Um bom resto de domingo.

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Sejam muito bem-vindos, caros ouvintes, a mais uma fantástica viagem de arte da expressão portuguesa Divulgar-te, a nossa arte por toda a parte. É uma grande satisfação estar aqui convosco nesta viagem lusófona. Nesta primeira hora vamos estar inteiramente em Moçambique, celebrando juntos com o povo moçambicano 51 anos de independência. A proclamação oficial foi feita formalmente a 25 de junho de 1975 no estádio da Machava, data que coincidiu com o 13º aniversário da fundação da Frelimo, que é então a Frente de Libertação de Moçambique, que desde 1962 estava em conflito armado com Portugal, o seu colonizador. Celebramos então essa data de independência, votos de sucessos para todo o povo moçambicano, desenvolvimento para todo o povo moçambicano, um fantástico povo, e que a verdadeira liberdade faça parte do seu cotidiano. Iniciamos com a música de Anita Makwakwa, Moçambique, e de Boy Pids e Vamos Vencer. Este último tema faz parte do álbum da AMPAF, Amor e Saúde Acima de Tudo. E ainda vamos ouvir a música de Otis Gaia, Moçambique. Na segunda hora não percam a rúbrica dedicada aos louvores, aos testemunhos de fé e à palavra de salvação El Shaddai. Juntos e por todo o mundo, espalhamos a nossa arte por toda a parte.

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0: Seguimos em frente nesta demanda lusófona divulgar-te com este especial dedicado aos 51 anos de independência de Moçambique, com a música de Ubaka e Liza James, e ainda Fanny no Fumo, Ubaka que nos traz Meu Povo Chora, Gotta Move On por Liza James e Fanny no Fumo com King Marraquene. Parabéns Moçambique, parabéns a todo o povo moçambicano, a todos os simpatizantes desta belíssima terra.
1: Moçambique, há poucos cidadãos que exercem o direito de ser cidadão. São viventes do país Moçambique e não cidadãos do país Moçambique.

0: Continuamos as celebrações da independência de Moçambique. São já 51 anos após a sua proclamação. Seguimos então com a música de Ivan Paia e Emerson Limpo, O Passado Passou. As Mentiras da Verdade, pelo malogrado Azagaia. Antes de ouvirmos o rapper 13H, que nos traz, juntamente com 20 Fingers, Não Procura. Celebramos esta fantástica nação, a República de Moçambique, uma nação do sul da África, um país na África Oriental. Um grande abraço a todos os moçambicanos que eu conheço e para todo o povo moçambicano espalhado pelo globo.
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0: Avançamos neste especial, nesta primeira hora do programa Divulgar-te, com os 51 anos de independência de Moçambique. Continuamos com as celebrações e Alan, do seu álbum A Bênção da Célia, traz-nos Tempo de Deus, Melody, do seu mais recente trabalho Ouro Negro, Nuclear War, antes de finalizarmos em grande nesta primeira hora com este especial dedicado inteiramente aos 51 anos de independência da República de Moçambique. Agradeço a todos pela vossa companhia. Para quem quiser fazermos chegar os seus eventos culturais, músicas lusófonas, pedidos de entrevista para o Estrearte, a Voz da Sétima Arte, El Shaddai, Voz Nacional, participarem também na Art Session ou na rúbrica do Sonho à Realidade na minha e na tua cidade, pode fazer esse pedido através do e-mail divulgarte22@gmail.com. Acedam às redes sociais do programa em www.divulgarte.net, também no Facebook Divulgarte Oficial, Instagram em divulgarte.lusofonia, sem esquecerem de subscreverem o canal no YouTube Divulgarte TV.
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0: dele?
1: Yeah. Na maior parte das vezes o ser humano quer fazer a sua própria vontade, receber as coisas no seu próprio tempo. Mas o tempo de Deus é diferente do nosso. Deus é perfeito em tudo aquilo que Ele faz. Ele sabe quando é o melhor tempo para recebermos certas coisas na nossa vida. Simplesmente espere nele e confie, porque nada, mas nada vai falhar.

0: Mais uma vez faço votos de muitas felicidades e sucessos para a República de Moçambique e para todo o povo moçambicano. Juntos fazemos a diferença e juntos com o Divulgarte continuamos a espalhar a arte por toda a parte. Finalizamos este especial com o hino nacional de Moçambique e ainda a música de Liloca na Bonga Yehova. Na segunda hora não percam El Shaddai, que nos traz a música de Elisa Varela no momento de louvor. E a palavra de salvação em Efésios capítulo 3, versículos 14 a 21.
1: Moçambicanas, moçambicanos, operários, camponeses, combatentes, povo moçambicano, em vosso nome, às 0 horas de hoje, 25 de junho de 1975, o Comitê Central da Frelimo proclama solenemente a independência total e completa de Moçambique.
2: Dia 25 de junho de 1975 foi uma data de suma importância para o nosso país, em que foi proclamada pelo presidente Samora Moisés Machel a independência de Moçambique. A guerra do povo moçambicano contra o exército português teve como nome Luta Armada de Libertação Nacional. Esta guerra teve início em 1964 com um ataque ao posto administrativo de Chai, atualmente província de Cabo Delgado, e durou 10 anos. Muitos foram os moçambicanos que participaram nesta luta e que foram considerados heróis. Mas o que as crianças sabem acerca desta data especial?
3: Comemora-se o dia da independência de Moçambique.
4: Dia da independência de Moçambique.
5: Dia 25 de junho comemora-se o dia da independência.
1: Viva Frelimo!
6: Viva!
1: Viva a República Popular de Moçambique!
6: Viva!
1: A luta continua!

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0: Seguimos com a música de Reis, o luso cabo-verdiano que nos traz a música Sabe Demais. De Angola, os Brazucas, com Irene Vai Saber, com a produção de DJ Mike, Catarina Branco, a cantora e compositora portuguesa, do seu primeiro álbum de originais, Acordava Cansada, traz-nos o tema Olhos nos Olhos. Ainda do Brasil, vamos ouvir a música de Daniel Lima. Mantenham-se ligados no programa dedicado à nossa e vossa lusofonia. Divulgar-te.
1: Cairene!

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1: 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Daniel Lima é o convidado que se segue, nascido em Belo Horizonte, Minas Gerais, do seu primeiro álbum Inside My Dreams, traz-nos Perfect Season, de São Tomé e Príncipe, que é como quem diz, das Ilhas Maravilhosas. Os Calema uniram-se a Dino de Santiago no tema Destino, e ainda o guineense Joelson S22 no tema Não Se Força Amor. 3 grandes presenças de grandes músicos que também marcaram presença no programa Divulgar-te em entrevista. Logo depois, vamos entrar de vez na rúbrica El Shaddai.
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0: 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Efésios capítulo 3, versículos 14 a 21, a oração do apóstolo pela igreja. Por esse motivo, dobro o meu joelho diante do Pai, do qual se deriva toda a paternidade nos céus e na terra. Oro para que, juntamente com suas gloriosas riquezas, Ele vos fortaleça no âmago do vosso ser, com todo o poder, por meio do Espírito Santo. E que Cristo habite por meio da fé em vosso coração, a fim de que, arraigados e fundamentados em amor, vos seja possível, em união com todos os santos, compreender a largura, o comprimento, a altura e a profundidade dessa fraternidade. E assim, entender o amor de Cristo, que excede todo conhecimento, para que sejais preenchidos de toda a plenitude de Deus. Há aquele que é poderoso para realizar infinitamente mais do que tudo o que pedimos ou imaginamos, de acordo com o seu poder que age em nós. A Ele seja a glória na Igreja e em Cristo Jesus, por todas as gerações, por toda a eternidade.

0: 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Finalizamos esta edição da El Shaddai com o espaço Momento de Louvor e a cantora Elisa Varela, que nos traz o tema Tini Tini. Logo depois, viajamos de novo até ao Brasil para ouvirmos do álbum Patuá de Camila Mazizo, Rei do Povo.
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3: Seguimos agora até ao Brasil para ouvirmos do álbum Patuá de Camila Mazias, o Rei do Povo, seguindo-se dupla sessão da música de Cabo Verde do novíssimo álbum de Gil Semedo, Cabo Swing, novo capítulo. Vamos ouvir Momento Certo e Duane, da sua EP Menino Novo, Cima Menino.
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0: Caminhamos a passos largos para o final desta emissão Divulgar-te, mas ainda com a música de Luís Sequeira, Pedra e Cal, do seu mais recente trabalho, Quer Sequeira, Quer Não. Charles Pinto, da Guiné-Bissau, do álbum Up, traz-nos o tema É Magia.
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0: Chegamos ao fim de mais uma edição do programa Divulgar-te, a nossa arte por toda a parte. Divulgar-te, que celebra este ano 11 anos de existência. Em breve, novidades sobre o segundo encontro lusófono Divulgar-te. De mencionar que o primeiro encontro El Shaddai foi um sucesso. Foi um evento que tivemos muitos donativos que foram doados à Associação Esperança Nonô. A todos os presentes, a todos que participaram, o meu muito obrigado e que Deus abençoe. Muito em breve, também novidades sobre o segundo encontro El Shaddai. Muito em breve. Finalizamos então com a música Google de Idel Monteiro, o artista, cantor, compositor, produtor e também radialista e ainda ator e modelo cabo-verdiano, radicado em Portugal, que nos traz este tema, seu mais recente trabalho. Para ele, votos de muitos sucessos, e ele traz-nos este tema Google, com o qual finalizamos mais uma edição Divulgar-te. Um beijinho e um abraço cheio de amizade. Já sabem, podem fazer-me chegar os vossos eventos culturais, pedidos de entrevista, músicas lusófonas para divulgarte22@gmail.com. Fiquem bem.
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Ser simpático de manhã com os outros é exigível para que me sinta bem.

deixa enganar pelo nome. Yola Tengo é um trio norte-americano de New Jersey e vieram às estrelas com a Celestine, do álbum This Stupid World, de 2023. Antes, as também americanas Azzy Ray, com o tema Phantom Lover. Está assim aberto mais um capítulo da Culpa das Estrelas com Jorge Cravo. Sem demoras, avanço para a sequência seguinte, com Cage the Elephant à cabeça, depois a reencarnação da Seven Nation Army dos White Stripes na voz de Zara Mahler e a fechar Julian Baker. Boa noite, seja bem-vindo.

viagens e viagens na vida de Pedro da Índia. Esta noite, o autor atira a nossa atenção para um estilo de viagem diferente do habitual. Espero é o texto que fica para ouvir depois da australiana Courtney Barnett e deste The Past and Pending, dos The Chins.

Poucas pessoas imaginam, mas a minha vida é esperar. Chego a uma cidade, num país distante, e apenas tenho de fazer três coisas. Ir a um bar, pedir sempre a mesma bebida e voltar a esse bar todos os dias, das 17 às 24 horas. Apenas isso. Até que alguém se senta ao meu lado e diz: essa bebida vai acabar por te fazer mal. Percebo. Pago, levanto-me e sigo-a. O meu dia de trabalho começou. São-me dadas instruções, orientações, referências, coordenadas e deito-me. Imagino. Projeto o dia seguinte como se fosse uma pessoa normal. Como se fosse normal. Após a noite, essa coisa estranha, nasce o dia. Tomo banho, tomo sempre banho, faço a barba, faço sempre a barba sempre que tomo banho. Não sei porquê. Até hoje, ainda não sei porquê. Pago com o dinheiro que me deram. Saio. Bebo café diluído em água. Sou simpático, pelo menos isso. Ser simpático de manhã com os outros é exigível para que me sinta bem. Alinhado, ajustado, integrado, aceite. Como se fosse verdade. Como se fosse normal.

Entro no carro que me deram. Conduzo como se fosse a última vez. Entro quase sempre num armazém. Muitas vezes pergunto-me, porquê um armazém? Não me interesso pela resposta. Ouço-os falar, nunca falo, prefiro não falar. Dormimos, acordamos e finalmente a vida assume-se como diferente, como viva. Poucos sentiram a vida na boca, nos lábios. É como se aquele momento fosse único. Não falamos, eles não falam, mesmo os que falam já não falam. Eu continuo calado. A vida deles será a minha. A vida deles vai estar comigo, nas minhas mãos. Recapitulam. Eu não ouço. Sei tudo de cor. E coro pela vida que vivi. Entramos, saímos. O coração bate de forma diferente. As cores são diferentes. Os mais novos não sabem, mas eu, velho e cansado, já não ligo. O desprendimento é o segredo. Não sentir é o segredo. Não gosto de gritos nem de barulho. Gosto de ser educado. Começa tudo e eu estou à espera. Será que estou sempre à espera? E espero para que tudo comece. E penso em como é bom estar vivo e esperar até que uns putos saiam sem gritos, porque eu detesto gritos, para os levar para um sítio seguro e anónimo e para que eu possa finalmente deixar de esperar e voltar para perto daqueles de quem gosto.

versões que conseguem igualar a magia dos originais. Esta versão de Angie dos Rolling Stones, cantada ao vivo por Tori Amos, é um desses casos. Foi gravada em Boston a 21 de agosto de 2005. No caso da primeira parte do texto desta noite, a sonorização esteve a cargo dos Beach House com On the Sea. Muito em breve, toda esta informação, incluindo a gravação do programa, ficará disponível para consulta nas nossas páginas das redes sociais. A altura agora, para lançar a sequência final, vamos ter Sleeping at Last, Big Thief e abrir este The Darkest Night of All, de Lisa Germano.

Esta noite ficamos por aqui. Começo por agradecer a Pedro da Índia, que foi o nosso autor convidado, e a si que nos acompanhou ao longo desta hora. São as despedidas de Jorge Cravo, com a promessa de estar de volta na próxima semana, com mais músicas e outras palavras. Como proposta final, deixo-lhe Once Again, do projeto Old Sea Brigade. Boa noite.

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Olá a todos e bem-vindos ao Recortes e Retalhos. Para a emissão de hoje, um caso sui generis da música feita em Portugal. Ou não fosse o nosso país tão bem sui generis, para o melhor e para o pior também. Estamos no início da segunda metade dos anos 70 e tudo acontecia mais devagar. Consequência de 48 anos de atraso cultural e social, o facto é que por aqui a velocidade dos sons era diferente. E de facto os nossos convidados de hoje surgem como uma contracorrente relativamente ao vendaval punk que tomava de assalto as playlists das rádios anglo-saxónicas e as tabelas de vendas. Longe iam já os tempos da inovação criativa de bandas como os Genesis, Yes, Emerson, Lake & Palmer, King Crimson, Van der Graaf Generator, Jethro Tull ou os próprios Floyd. No entanto, e a fazer jus ao ditado mais vale tarde que nunca, eis que em 1976 foi editado em single o primeiro registro de um grupo português, bem na onda dos chamados pesos pesados do rock progressivo. O nome foi escolhido pelo guitarrista Manuel Cardoso, que praticava yoga, tantra.

Escutados os lados A e B dessa primeira aventura dos Tantra de 1976 em single, Novos Tempos e Alquimia da Luz, e antes de ouvirmos excertos do seu primeiro LP, que sairia no ano seguinte, lembremos quem eram estes Tantra. Além do já citado Manuel Cardoso, cofundador da banda com o teclista Armando Gama, juntaram-se-lhes o baixista Américo Luiz, o baterista Rui Rosas e o percussionista Firmino. A banda estreia-se ao vivo juntamente com os Beatniks e, após a saída de Rosas e Firmino, entra um novo baterista, Tozé Almeida, famoso por tocar quase sempre em contratempo, com uma bateria que era um monstro. Com esta nova formação, o grupo grava em 1977 o seu primeiro LP, Mistérios e Maravilhas, hoje considerado, mesmo a nível internacional, um clássico do rock progressivo.

À beira do fim, o longo tema que começa Mistérios e Maravilhas. Os Tantra dividiram as opiniões da crítica, alguma dela talvez demasiado severa, e na boa ou na má tradição lusa, sempre de pé atrás e optando por elogiar quantas vezes obras menores só porque vinham da estranja. João David Nunes, em excertos retirados da revista Música e Som. Quero que fique bem claro que a impressão mais forte que me fica deste disco é que é um álbum extremamente pretencioso. Depois parece-me que confunde vários princípios, se esquece do espaço sociogeográfico em que se integra e não acrescenta nada de realmente novo no panorama da música portuguesa. Pelo contrário, António Sérgio, ainda na Rádio Renascença, dizia: "O álbum Mistérios e Maravilhas é, para mim, um dos maiores atos de coragem no panorama do rock feito em Portugal. Desde que tive contacto com a fita Master, apontei ao Manuel Cardoso alguns erros que não pude deixar de apontar. Mas, como balanço geral, foi uma autêntica alegria que se tivesse feito um álbum como aquele. E do Tantra era de esperar, como é de esperar, muito.

Ao contrário do que acontecia em Inglaterra, onde o rock progressivo estava em declínio, os Tantra arrastaram multidões em Portugal, tanto assim que conseguiram encher o Coliseu dos Recreios, em Lisboa, um feito inédito para um grupo de rock lusitano na altura. Entretanto, e com algumas entradas e saídas pelo meio, uma das quais a de Armando Gama, mais conhecido uns anos depois pela canção Esta Balada Que Te Dou, mas isso são outras histórias, outras músicas. Voltando a falar dos Tantra, em 1978 editam o seu segundo LP, Holocausto, um disco mais amadurecido e provavelmente o seu derradeiro testemunho, verdadeiramente genuíno, passe o pleonasmo. E é com temas deste segundo trabalho que vamos ficar. Om.

Desde experiências anteriores em grupos de baile, estudos de conservatório e até folk americano e rock mais pesado, pode dizer-se que os Tantra tinham um pouco de tudo em matéria de passado e influências. Manuel Cardoso, guitarrista fundador, amante, entre muitos outros, de Carlos Paredes, Banda do Casaco, Yes, Genesis, John McLaughlin, Chick Corea ou ainda Bela Bartók e Beethoven, dizia a propósito do nome da banda: Tantra é a ciência do êxtase e da arte. Tantra é uma palavra que nos inspira profundamente a continuar. A nossa música serve para unir, espiritualizar e harmonizar. Mas os novos tempos, esses novos tempos que chegavam sobretudo das ilhas britânicas, acabaram por atrair Manuel Cardoso para um rumo musical mais direcionado para a internacionalização, onde certas conotações com a New Wave tinham a complicidade da língua inglesa. O novo disco, intitulado Humanoid Flash, revelar-se-ia um fracasso. Neste disco já não participa Américo Luiz, que é substituído no baixo por Dedos Tubarão, pseudónimo de Pedro Aires de Magalhães. Atacados pela crítica e desprezados pelo público, os Tantra terminam a sua carreira em 1981, sem honra nem glória. Tosé integra-se nos Heróis do Mar, e Manuel Cardoso, que entretanto se metamorfoseou em Frodo, ainda grava dois discos a solo, sem grande sucesso. Em 2003, os Tantra regressam com nova formação, comandados por Manuel Cardoso, e editam o álbum Terra. Em 2005, sai ainda um novo CD intitulado Delirium, no qual participa Pedro Luiz. Pela nossa parte, e sem menosprezar nem talento nem esforço de quem não cruza os braços, preferimos ficar pelo Holocausto. Pensando ter-vos dado uma boa foto de passe de uma das bandas portuguesas que ajudaram a enriquecer o panorama da música rock em Portugal, ficamos até final com Holocausto, Raio do Astro Rei. E para a semana marcamos novamente presença neste horário, com mais músicas e mais recortes. Até para a semana e fiquem vivos!

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